0: volta.
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2: Está no ar a Voz do Brasil. As notícias do governo federal que movimentaram o país no dia de hoje.
3: Olá, boa noite.
4: Boa noite para você que nos acompanha em todo o país.
3: Quarta-feira, 7 de outubro de 2026.
4: Vamos aos destaques do dia.
3: Idosos, gestantes e crianças estão entre os grupos com maior risco de complicações por erro de dosagens de medicamentos.
4: Campanha nacional estimula a prevenção e registro de falhas em hospitais, farmácias e no dia a dia do paciente. Luana Karen.
5: A campanha quer fortalecer entre profissionais de saúde e população o hábito de notificar quando um medicamento provocar efeito adverso.
3: Saúde da mulher.
4: Saiba como identificar os primeiros sintomas da menopausa e os cuidados disponíveis na rede pública de saúde. Gabriela Noronha.
6: Ao perceber os sintomas, a mulher pode procurar atendimento e, se necessário, é encaminhada ao atendimento especializado.
3: Qualificação profissional.
4: Pronatec abre oportunidades em cursos gratuitos voltados à preservação ambiental. Márcia Fernandes.
7: O programa tem como objetivo expandir o acesso à educação profissional e contribuir para a inserção de jovens e adultos no mercado de trabalho.
3: Hoje, na apresentação da Voz do Brasil, Luciano Seixas e Mariana Jungmann.
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3: Na hora de tomar um remédio, errar a dosagem ou esquecer o horário do tratamento pode trazer sérios riscos à saúde, especialmente para crianças, idosos e gestantes.
4: No Brasil, falhas na receita e na administração de medicamentos representam uma parcela expressiva das ocorrências registradas em atendimentos de saúde.
3: Para alertar a população para esses e outros danos à saúde, a Agência Nacional de Vigilância Sanitária, Anvisa, realiza no mês de outubro uma mobilização nacional voltada à prevenção de erros na hora de se medicar.
5: A campanha da Agência Nacional de Vigilância Sanitária quer fortalecer entre profissionais de saúde e população o hábito de notificar quando um medicamento provocar efeito adverso. A ideia é melhorar os processos e prevenir danos à saúde. No Brasil, erros de medicação e eventos adversos podem ser notificados por meio da plataforma Vigimed. A notificação pode ser feita tanto por profissionais de saúde quanto por pacientes. A presidente do Conselho Regional de Farmácia de Goiás, Luciana Calil, cita que entre os erros mais comuns estão a dosagem e os intervalos de administração.
8: O que nós observamos são erros, por exemplo, de dose, tomar mais ou menos do que é o recomendado. Um outro erro é o erro em relação ao horário. Não atrasar e nem adiantar o horário de tomar o remédio. Um outro erro muito comum é a confusão entre os medicamentos.
5: Segundo a Organização Mundial de Saúde, os erros de medicação causam um impacto global estimado em US$ 42 bilhões por ano e afetam milhões de pacientes. Cerca de 5% deles sofrem danos evitáveis relacionados a medicamentos, sendo que metade desses casos poderia ser prevenida. Idosos, gestantes e crianças estão entre os mais vulneráveis a esse tipo de ocorrência. O diretor da Agência Nacional de Vigilância Sanitária, Anvisa, Tiago Campos, diz que a campanha quer fortalecer a cultura de notificação dos erros, com foco na melhoria dos processos.
9: Isso significa incentivar a identificação e a notificação dos erros, sem foco na punição das pessoas envolvidas, mas sim no...

0: no aprendizado e na melhoria contínua dos processos.
1: No Brasil, entre dezembro de 2018 e agosto de 2026, a Anvisa recebeu quase 58 mil notificações de erros de medicação, correspondendo a 16,2% de todas as notificações registradas no período. As categorias mais notificadas foram erro de prescrição, omissão de dose, posologia inadequada e erros de administração. Reportagem Luana Karen.
2: O Brasil reforçou a vacinação e a vigilância contra o sarampo diante do aumento de casos nos Estados Unidos e em outros países das Américas.
3: Até 5 de outubro, o país registrou 52 casos da doença. A vacina é gratuita e está disponível nas unidades de saúde pelo Sistema Único de Saúde.
4: Com o avanço do sarampo nos Estados Unidos e em outros países das Américas, o Brasil reforçou a vacinação e a vigilância contra a doença. Nos Estados Unidos, mais de 90% dos casos são de pessoas não vacinadas ou sem informação sobre a vacinação. No Brasil, foram registrados 52 casos importados até 5 de outubro, 41 em São Paulo, 10 no Amazonas e 1 no Rio de Janeiro. Segundo o Ministério da Saúde, as ações incluem busca ativa, investigação de casos, acompanhamento de contatos e bloqueio vacinal. O país continua sem circulação endêmica do vírus. A vacina contra o sarampo está disponível gratuitamente no Sistema Único de Saúde, o SUS. Quem estiver com doses em atraso deve procurar uma unidade de saúde para atualizar a caderneta conforme as recomendações do Programa Nacional de Imunizações. Saiba mais em gov.br/saúde. Thaís de Araújo para a Voz do Brasil.
2: E para manter em dia todas as informações sobre vacinação, doses recebidas e certificados, o cidadão pode contar com a ferramenta Meu SUS Digital.
3: De forma simples, é possível baixar a Carteira Nacional de Vacinação e verificar os imunizantes já administrados.
5: A plataforma do Ministério da Saúde permite verificar registros de vacinas recebidas, acessar a carteira digital de vacinação e emitir documentos e certificados utilizando a conta gov.br. Na área de vacinação, o cidadão pode consultar os imunizantes registrados em seu nome nos sistemas de saúde integrados à Rede Nacional de Dados em Saúde. E é possível verificar, por exemplo, as vacinas recebidas, as doses aplicadas e os respectivos registros de vacinação. A plataforma disponibiliza ainda a Carteira Nacional de Vacinação Digital, onde constam todas as informações recebidas dos sistemas integrados, além do Certificado Nacional de Vacinação contra a Covid-19 e o Certificado Internacional de Vacinação contra a Febre Amarela. Para isso, basta abrir o aplicativo Meu SUS Digital ou acessar o endereço meususdigital.saude.gov.br. Para quem ainda não baixou o aplicativo, ele está disponível de graça para Android e iOS, além da versão da web. Cleide Lopes, para a Voz do Brasil.
2: E quase metade dos municípios brasileiros está em situação de alerta ou risco para a presença do mosquito Aedes aegypti, transmissor da dengue, chikungunya e zika.
3: De acordo com o Ministério da Saúde, 49,2% dos 3.732 municípios avaliados apresentaram esses índices.
2: A maior parte dos criadouros está em vasos e pratos de plantas, garrafas e outros recipientes que acumulam água.
3: Com a proximidade do verão e as condições associadas ao El Niño, a orientação é fazer vistorias regulares para eliminar locais que possam acumular água.
2: Ondas de calor, menstruação irregular, alterações de humor.

0: esse tipo de atividade e impõe obrigações aos provedores de aplicações de internet e lojas virtuais, como o impedimento de oferecer produtos ou serviços referentes a apostas.
1: E os agentes de trânsito podem ganhar uma lei geral para unificar o regime jurídico da carreira em todo o país.
2: A proposta, já aprovada na Comissão de Segurança Pública e em análise na Comissão de Constituição e Justiça, também garante o direito ao porte de arma de fogo para profissionais que atuam em atividades externas. Repórter Bruno Lourenço.
3: A proposta de lei geral dos agentes de trânsito aprovada na Comissão de Segurança Pública reconhece a carreira como típica de Estado. O relator, senador Efraim Filho, do PL da Paraíba, destacou que esse entendimento evitaria a delegação integral de suas atribuições a empresas privadas. Sobre o porte de arma, o senador defendeu, na ocasião, a previsão de que o direito seja restrito aos agentes que trabalham diretamente na fiscalização ostensiva.
4: Apesar de considerarmos valorosa a previsão de porte de arma de fogo para os agentes de trânsito, é necessário limitar esse direito àqueles servidores que exerçam atividades de forma ostensiva e externa, tendo em vista o caráter finalístico restritivo do Estatuto.
3: O texto, que será analisado agora na Comissão de Constituição e Justiça, tem o objetivo ainda de evitar uma ampliação conceitual excessiva da atividade policial, ao assegurar que as atribuições de engenharia e educação continuem sendo partes integrantes da segurança viária, sem serem descaracterizadas. Depois da CCJ, o projeto de lei vai ao plenário do Senado.
1: Tomou posse nesta terça-feira a nova senadora pelo Distrito Federal, Leani Lemos, do PSB. Servidora de carreira do Senado desde 1993, ela ocupa a vaga da senadora Leila Barros, de quem é primeira suplente. Leila está licenciada por 120 dias para tratar de interesses particulares. O afastamento termina em fevereiro de 2027.
2: No primeiro discurso como senadora, Leani disse que vai atuar em defesa da democracia, do fortalecimento das instituições e do federalismo. Também citou como prioridades uma gestão pública eficiente, a redução das desigualdades e a ampliação de oportunidades. Emocionada, Leani lembrou sua trajetória no Senado e a história do pai, um paraibano que chegou a Brasília em 1958 para trabalhar na construção do prédio do Congresso Nacional.
5: Hoje, os netos do meu pai estão aqui, na tribuna de honra, mas muitos outros netos de candangos continuam a lutar por um emprego, um salário digno, uma jornada que não seja 6x1 e uma vida de alegria com suas famílias. É tudo o que essas pessoas pedem e é pouco.
1: E a proposta que acaba com a escala 6x1 no Brasil avançou mais uma etapa no Senado, mas o momento da votação divide os senadores.
2: Na segunda sessão de discussão, a oposição questionou a decisão de acelerar a análise às vésperas do segundo turno das eleições. Já a base do governo defendeu a votação e classificou o fim da escala 6x1 como uma reivindicação histórica dos trabalhadores. Repórter Douglas Castilho.
6: Líder da oposição, o senador Rogério Marinho, do PL do Rio Grande do Norte, questionou o fato de o governo pautar o tema às vésperas do segundo turno.
7: Não nos negamos a discutir jornada, não nos negamos a discutir esse ou qualquer outro assunto. A estratégia é que o regimento seja cumprido, que haja discussão, que haja interstício, que não haja atropelo. Nós não somos contra nem a favor do fim da escala 6x1, nós somos a favor de que haja uma jornada flexível. Quem trabalha precisa ter a condição de escolher e fazer a sua própria condição de trabalho.
6: A líder do governo no Senado, Tereza Leitão, do PT de Pernambuco, disse que já está colhendo assinaturas para acelerar a tramitação.
8: Meu desejo era que essa PEC fosse votada aqui no plenário imediatamente depois da aprovação quase unânime na Comissão de Constituição e Justiça. O que é que pode mudar este rito? É um calendário especial. Estamos recolhendo as assinaturas.
6: Faltam 3 sessões de discussão para a votação em primeiro turno e outras 3 para o segundo turno. Entre os 2 momentos, deve haver um intervalo de 5 dias úteis que poderá ser modificado caso o requerimento de Tereza Leitão seja aprovado.
9: Eleições 2026.
1: Você sabia que eleitores que não votaram no último domingo podem votar normalmente no segundo turno? Isso acontece porque a Justiça Eleitoral considera cada turno como uma eleição independente. Por isso, o não comparecimento à primeira

0: A etapa da votação não impede a participação no segundo turno. Para votar, a eleitora e o eleitor precisam apenas estar com o título em situação regular, ou seja, o documento não pode estar cancelado nem suspenso.
1: No dia 25 de outubro, o Distrito Federal e seis estados irão eleger seus governadores. Na mesma data, ocorrerá em todo o país o segundo turno para escolher o presidente da República. O senador Paulo Paim, do PT do Rio Grande do Sul, enfatizou a importância de voltar às urnas. Na avaliação dele, os eleitores devem comparar os projetos dos dois candidatos e acompanhar os debates que devem ocorrer antes da eleição.
2: No fundo, pede para que as pessoas votem, que assim é a democracia. Mas comparem os dois projetos. São dois projetos. Você pode escolher. Quando der o debate dos dois candidatos, cada um vai demonstrar o que fez durante a vida e o que pretende fazer ganhando as eleições.
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1: Edição de Paulo Groba e trabalhos técnicos de Eliseu Caires. O Jornal do Senado fica por aqui. Acompanhe agora as notícias da Câmara dos Deputados. Boa noite.
0: Boa noite e até amanhã.
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5: Plenário da Câmara pode votar mudanças na legislação sobre mineração.
6: 12 partidos e duas federações não cumpriram a cláusula de barreira.
5: Bancada feminina manterá atuação suprapartidária na próxima legislatura.
6: Boa noite. Deputadas da bancada feminina afirmam que a atuação do grupo continuará sendo suprapartidária em 2027. Os resultados das urnas mostraram um aumento de 90 para 109 deputadas entre os 513 que compõem a Câmara. A repórter Silvia Munhato tem as informações.
7: Deputadas da bancada feminina da Câmara acreditam que, apesar da acentuada divisão ideológica do país, reafirmada nos resultados do primeiro turno das eleições, a atuação do grupo continuará sendo suprapartidária. Em entrevistas ao programa Painel Eletrônico da Rádio Câmara, tanto a deputada Jaque Rocha, do PT do Espírito Santo, atual coordenadora da bancada, quanto a deputada Soraya Santos, do PL do Rio de Janeiro, defenderam, por exemplo, a luta pela reserva de cadeiras para as mulheres no parlamento. Hoje há reserva de 30% para candidaturas femininas, com recursos proporcionais, mas não de cadeiras. Jaque Rocha acredita que a reserva poderia começar com os mesmos 30%. A partir de 2027, a bancada vai subir de 90 para 109 deputadas, em um total de 513, ou seja, pouco mais de 20%. Para Soraya Santos, a reserva poderia ser de 50%, já que as mulheres representam 52% do eleitorado. Segundo ela, isso poderia até reduzir os ataques contra as candidaturas femininas.
8: Se você perguntar para as deputadas e parlamentares dos países europeus, elas não sofrem esse tipo de ataque. Por quê? Porque as cadeiras já estão lá definidas, 50% para um, 50% para outro, ou 30% que seja. Isso já está consolidado. Então, as mulheres, ainda por cima, sofrem ataques de formas diferentes para que elas se desestimulem na disputa eleitoral.
7: Soraya Santos lembra que ainda há muito o que fazer, já que estados como Piauí e Roraima e o Distrito Federal não elegeram nenhuma mulher como deputada federal. Para Jaque Rocha, as mulheres acabam se unindo em relação a várias pautas que são comuns.
9: A gente consegue colocar o direito das mulheres acima de qualquer questão ideológica ou até mesmo de pensamento individual. No dia de hoje, infelizmente, as estatísticas nos mostram que vão morrer 4 mulheres vítimas de feminicídio no nosso país. Então, nós não podemos fechar os olhos para esses dados e estatísticas.
7: Jaque Rocha explicou que a principal pauta é colocar mais recursos no orçamento para temas como combate à violência contra a mulher e o apoio ao empreendedorismo feminino. Da Rádio Câmara de Brasília, Silvia Munhato.
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11: Eleições. 12 partidos e 2 federações não cumpriram a cláusula de barreira nas eleições deste ano, mas a situação ainda pode mudar com decisões judiciais. Quem explica os detalhes é a repórter Paula Bittar.
12: Nas eleições deste ano, 12 partidos políticos e 2 federações não atingiram a cláusula de barreira. Criada em 2017, a cláusula estabelece critérios para que as legendas possam acessar os recursos do fundo partidário e o tempo de rádio e TV destinado à propaganda partidária. Segundo as regras, os partidos precisavam obter nas eleições para deputado federal ao menos 2,5% dos votos válidos distribuídos em pelo menos 9 estados, com um mínimo de 1,5% dos votos válidos em cada um. A outra opção era eleger pelo menos 13 deputados federais, distribuídos em no mínimo 9 estados. PDT, Agir, Mobiliza, Avante, PSTU, PCB, PRTB, DC, PCO, Democrata, UP e Missão foram as legendas que não passaram na cláusula de barreira. Desses, apenas PDT, Avante e Missão elegeram algum deputado. Já as federações que não cumpriram os critérios foram PSOL Rede e PRD Solidariedade. Marina Lacerda, cientista política e professora do mestrado da Câmara, ressalta que o papel da cláusula de barreira é evitar uma superfragmentação partidária e permitir o debate político.
13: Qual é o objetivo do sistema proporcional? Você representar a diversidade de opiniões que existem na sociedade. O problema do sistema proporcional é que ele pode ter regras que vão levando a uma fragmentação partidária imensa. Então, ao longo da última década, o Brasil foi criando regras para equilibrar. Não perder a representação de minorias e de grupos que não são majoritários na sociedade, mas também de ter uma racionalidade do sistema partidário.
12: Mas esse equilíbrio nem sempre é perfeito, segundo a cientista política. Marina Lacerda cita o exemplo do PSOL, partido que não atingiu os critérios, mas que é conhecido por representar diversas minorias, tendo parlamentares indígenas e trans, por exemplo. A Federação PSOL Rede não atingiu a cláusula por uma diferença de 185 votos. O grupo alcançou 1,5% dos votos válidos para deputado federal em 8 estados, mas registrou 1,49% no Espírito Santo e elegeu 15 deputados federais, mas distribuídos apenas por 6 estados. O cientista político Paulo Castro aponta que as regras já têm surtido efeito com a redução de siglas com representação na Câmara.
14: Isso já reflete o movimento dos partidos de se unirem em federações para evitar eventuais problemas para atingir a cláusula de barreira. Então, a cláusula de barreira, ela segue de fato esse propósito para o qual ela se propõe, que é de diminuir o número de partidos para que a Câmara tenha um cenário de disputas nacionais, e não apenas partidos pequenos, que muitas vezes não têm ramificação nacional, que estão aqui representados, mas sem essa capacidade de participar do grande debate político brasileiro.
12: Mas a situação dos partidos que ficaram fora da cláusula ainda não está completamente definida. Decisões judiciais podem alterar a validade de votos e os percentuais. Partidos podem se fundir ou incorporar outras legendas ou ainda entrar em uma nova federação. Da Rádio Câmara, de Brasília, Paula Bittar.
11: Segurança Pública.
6: Zuco, do PL do Rio Grande do Sul, é um dos autores da proposta que torna obrigatório o trabalho de presos condenados em regime fechado e semiaberto. Pelo texto, metade da remuneração obtida com a atividade deve ser destinada ao custeio e à manutenção do sistema prisional.
11: A outra metade do salário, segundo o deputado, seria repassada à família do detento. Zuco argumenta que os recursos destinados ao sistema prisional podem financiar melhorias na infraestrutura das unidades, além de ações de segurança, ressocialização e capacitação profissional dos presos.
4: Educação.
6: Os deputados estão analisando um reforço da inclusão escolar de pessoas autistas e com altas habilidades. O repórter José Carlos Oliveira tem mais detalhes sobre a proposta.
15: A Câmara dos Deputados analisa projeto de lei com foco na inclusão escolar de pessoas com transtorno do espectro autista. O texto original da deputada Carla Dixon, do PL do Rio Grande do Norte, já foi aprovado nas comissões de Educação e de Defesa dos Direitos das Pessoas com Deficiência, que estenderam as medidas também para os estudantes com altas habilidades ou superdotação na rede pública da educação básica. A proposta cria a política Incluir, com o objetivo de apoiar ações voltadas à permanência, à participação e à aprendizagem desses estudantes. A Câmara tem uma frente parlamentar de proteção às pessoas com transtorno do espectro autista, coordenada pelo deputado Felipe Beccari, do Podemos de São Paulo.
16: Existem muitos projetos parados na Câmara dos Deputados que tratam desse universo do autista. Então a gente precisa resgatar esses projetos, atualizá-los, fazer um novo bloco, né, que atenda às necessidades dos autistas hoje, para que a gente consiga avançar nas políticas públicas.
15: O projeto de lei que reforça a inclusão escolar de pessoas autistas e com altas habilidades ainda vai passar por votação nas comissões de Finanças e Tributação e de Constituição e Justiça. Da Rádio Câmara de Brasília, José Carlos Oliveira.
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4: Transportes.
11: Projeto obriga companhias aéreas e operadores aeroportuários a oferecer equipamentos mais seguros para embarque e desembarque remoto. A proposta de Maurício Neves, do PP de São Paulo, prioriza idosos, pessoas com deficiência, gestantes, lactantes e passageiros com mobilidade reduzida.
6: O deputado acrescenta que o texto prevê o uso de rampas e plataformas elevatórias, mas proíbe escadas íngremes como o único acesso para esses passageiros. Segundo Maurício Neves, o projeto também estabelece multas para empresas que descumprirem as regras.
4: Agricultura.
11: Daulo Barreto, do União da Bahia, apoia a proposta que cria regras diferenciadas para pequenos produtores rurais que cometerem infrações ambientais. Em vez de sofrer imediatamente sanções, como embargo da atividade ou a apreensão de produtos, eles terão 24 meses para corrigir os danos.
6: Daulo Barreto avalia que o prazo permite a adequação ambiental sem interromper a produção que garante o sustento da família. Pela matéria em tramitação na Câmara, as penalidades poderão ser aplicadas caso o produtor não faça as correções dentro do período estabelecido.
11: Jorge Brás, do Republicanos do Rio de Janeiro, propõe manter as exigências sanitárias para a importação de amêndoas de cacau da Costa do Marfim e impedir a flexibilização de regras. A ideia é proteger as plantações brasileiras contra pragas que podem chegar com o produto importado.
6: Jorge Brás defende que qualquer alteração nas regras seja feita somente após uma análise formal dos riscos e com base em evidências científicas. O deputado argumenta ainda que é preciso garantir mais proteção à produção nacional de cacau.
18: Tião Medeiros, do PP do Paraná, propõe retirar a exigência do Registro Geral da Atividade Pesqueira para os produtores de peixes e outros animais aquáticos. O deputado explica que a medida evita burocracia e custos adicionais para os aquicultores.
6: O deputado acrescenta que a produção já é fiscalizada por meio da nota fiscal e da guia de trânsito animal, que garantem o controle sanitário e a origem dos produtos. Para Tião Medeiros, exigir também o registro não traz mais segurança e pode dificultar a comercialização.
4: Votação.
18: Vários projetos polêmicos e com urgência aprovada podem ser incluídos na pauta de votações do plenário. Uma dessas propostas prevê mudanças na legislação sobre mineração. Saiba mais sobre a perspectiva de votações na reportagem de Antônio Vital.
19: Depois do primeiro turno das eleições, diversos projetos estão prontos para entrar na pauta de votações do plenário da Câmara. Um deles é o que reduz a jornada normal de trabalho para 40 horas semanais e garante 2 dias de repouso semanal remunerado, sem redução de salário. O projeto apresentado pelo governo regulamenta a proposta de emenda à Constituição aprovada pelos deputados no primeiro semestre e que aguarda análise pelo Senado. O projeto prevê regras de transição, como da proposta de emenda à Constituição já aprovada. A jornada passa a ser de 42 horas semanais 2 meses depois da publicação da lei. Um ano depois desse prazo, passa a valer o limite definitivo de 40 horas semanais. Mas ainda não há consenso para a votação do projeto, que é criticado pela oposição e por entidades empresariais. Também pode ser votado o projeto que aumenta o limite de receita bruta anual para os microempreendedores individuais, os MEIs. Hoje podem ser enquadrados como MEI, pagando menos impostos, microempreendedores que faturem até R$ 81 mil reais por ano. O projeto aumenta esse limite para R$ 130 mil reais. Além disso, permite que o MEI contrate até 2 empregados. Hoje pode contratar apenas 1. Esse texto, porém, pode ainda ser alterado até a data da votação. O governo admite um teto de R$ 140 mil reais para os microempreendedores. Outro projeto que ganhou regime de urgência e pode ser votado a qualquer momento é o que altera diversos pontos da legislação da mineração. Entre outras medidas, o texto amplia o conceito de garimpeiro e cria o leilão social, que vai ofertar áreas de menor volume de minérios e pode beneficiar cooperativas de garimpeiros, que terão prioridade no processo de autorização. A proposta foi apresentada por um grupo de trabalho criado em 2022 e é assinado pelo deputado Felipe Barros, do PL do Paraná, coordenador do grupo, que foi eleito senador. A justificativa é que o projeto dá mais agilidade ao processo de mineração. Um dos pontos dispensa o licenciamento ambiental para lavras se a tecnologia usada não provocar impactos significativos. O regime de urgência provocou discussão no plenário. O governo se manifestou contra a proposta e pediu mais discussão antes da votação, como disse a deputada Érica Cocai, do PT do Distrito Federal.
20: Esse projeto é para legalizar o garimpo, e legalizar o garimpo sem regras. O Brasil inteiro viu o desastre que houve no território Yanomami, pela ação sem regras do próprio garimpo. Porque não dá para ficar todo o tempo passando a boiada, porque meio ambiente é fundamental para a própria soberania. Mas nós também temos a posição do Ministério do Planejamento, da Casa Civil, contra esta proposição. Não dá para liberar, como está se propondo, o garimpo sem regras.
19: Já o deputado Joaquim Passarinho, do PL do Pará, relator do grupo de trabalho que apresentou a proposta, defendeu as mudanças na lei de mineração. Segundo ele, o objetivo é permitir que pequenas empresas atuem no setor.
21: No nosso projeto, não há nenhum tipo de restrição ao meio ambiente, não há nenhum tipo de facilitação, não há anuência prévia, não há tasta, não há nada disso. Pelo contrário, o que nós estamos tentando é tirar da mão de 5, 6 empresas, umas nacionais, outras internacionais, que detêm quase todo o subsolo nacional pesquisado. Está na mão de 5 empresas. E essas empresas não dão anuência para as menores empresas trabalharem. E o subsolo brasileiro, ele é do povo brasileiro.
19: Outras propostas que podem ser votadas foram apresentadas como prioridade no primeiro semestre pela Frente Parlamentar da Agropecuária. Um dos projetos suspende por 2 anos sanções e embargos ambientais a pequenos produtores rurais. A medida não tem apoio do governo, que argumenta que, na Amazônia legal, isso pode significar a suspensão de sanções a quem possui propriedades de até 400 hectares. Outro projeto pronto para ser votado é criticado pela oposição desde o início do ano e ainda não tem consenso para ser votado. A proposta combate a misoginia, que é como se chama o ódio, desprezo ou preconceito contra as mulheres. O texto, já aprovado pelo Senado, foi alterado pela deputada Tabata Amaral, PSB de São Paulo, coordenadora do grupo de trabalho que analisou a proposta. O texto aprovado pelo Senado equipara a misoginia ao crime de racismo, o que a torna inafiançável e imprescritível. Na nova versão, a relatora alterou principalmente a definição de misoginia, Ela retirou os termos ódio e aversão à mulher, previsto no projeto original para caracterizar a misoginia e considerados vagos pela oposição. Na nova versão, misoginia é descrita como a prática, a indução ou a incitação de menosprezo ou discriminação contra a mulher que promova violência. A pena prevista é de 2 a 5 anos de prisão. Da Rádio Câmara de Brasília, Antônio Vital.
4: Justiça.
6: Paulo Litro, do União do Paraná, apoia a proposta de emenda à Constituição que estabelece mandato de 12 anos sem recondução para ministros do Supremo Tribunal Federal. A medida mantém as 11 vagas da corte com idade de ingresso entre 45 e 70 anos.
2: A PEC, apoiada por Paulo Litro, também divide entre executivo, legislativo e judiciário a indicação dos integrantes da corte. O texto ainda estabelece períodos de quarentena antes da indicação e depois da saída do STF.
6: A Câmara aprovou e encaminhou para o Senado projeto que atualiza a estrutura da Advocacia Geral da União. Vinícius Gurgel, do PL do Amapá, informa que o texto reorganiza e define atribuições das carreiras que integram o órgão responsável pela defesa jurídica da União.
2: Vinícius Gurgel avalia que a reorganização pode tornar mais eficiente a atuação da AGU, reduzindo sobreposições e tornando mais claras as competências dentro da estrutura institucional.
6: Projeto aprovado pelo Congresso e já transformado em

0: Para o jornal Câmara dos Deputados, produzido pela Rádio Câmara, com trabalhos técnicos de Everson Urani e apresentação de José Carlos Andrade e Luciana Vieira. Uma boa noite para você.
1: Uma ótima noite. A Voz do Brasil volta amanhã.
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0: mais legal jantar com meu cachorro. 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
2: 4:52.

Senhor, faz de mim um instrumento de sua paz. Onde há ódio, que eu leve o amor. Onde há ofensa, que eu leve o perdão. Onde há discórdia, que eu leve a união. Onde há dúvidas, que eu leve a fé. Onde há erros, que eu leve a verdade. Onde há desespero, que eu leve a esperança. Onde há tristeza, que eu leve a alegria. Onde há trevas, que eu leve a luz. Ó Mestre, faça que eu procure mais consolar que ser consolado, compreender que ser compreendido, amar que ser amado, pois é dando que se recebe, é perdoando que se é perdoado, e é morrendo que se vive para a vida eterna.

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0: Oi, bom dia! Bom dia, Dourados! Bom dia, Mato Grosso do Sul! Bom dia, Brasil! Chegando aqui na sua Rádio Bonova, 87,9 FM, a mais feliz da cidade, Alvorada Sertaneja no ar. É quinta-feira, dia 8 de outubro de 2026. Estamos na estação da Primavera Brasileira, lua da fase minguante. Bom dia para você de todos os bairros, vilas, centro da nossa grande Dourados. Você não se acompanha pelo aplicativo, aí no sítio, nas chácaras, nas fazendas, em outras cidades, estado do país. Aquele especial bom dia. Bom dia aos motoristas, aos caminhoneiros. Bom dia aos irmãos das panificadoras, das padarias que já estão de butuca. É, fazer pãozinho pronto. Bom dia para todos vocês. É, hoje o relógio não funcionou, meu celular não despertou e eu atrasei. Bom dia, Dava Costa em Campo Grande. Bom dia, amiga Ademir. Aquele abraço. Estou aqui. É, acordei tarde. Não sei o que foi. O celular não despertou no horário certo, minha amiga. E aí deu no que deu, né? Mas estamos aqui. Estamos aqui, vamos em frente com a Morada Sertaneja. Bom dia, Dalva, Ademir, Campo Grande, acompanhando pelo aplicativo. Paulinho Costa, Mamãe Maria de Lourdes, ali da Vila Almeida, preparando tudo para atender a clientela logo mais ali no seu bairro, ali na Vila Almeida. Paulinho Costa, muito obrigado pela sintonia.
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0: Bom dia também lá pro seu Djalma, Jardim Itália. Bom dia, seu Djalma, Jardim Itália, aquele especial. Bom dia.
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0: Bom dia também pro Laudenor lá da Vila Cachoeirinha. Laudenor lá do Bazar Fortes da Vila Cachoeirinha, aquele abraço. Obrigado pela sintonia, tomando o seu chimarrão, escutando a Borova. Bom dia também, BNH Quarto Plano, lá o Esmeraldo, Gauchesco Bena também tomando seu chimarrão. Aquele abraço, Esmeraldo. Edson Branco, do BNH Quarto Plano também, tomando seu chimarão. Alô, Vila Maxwell, Dona Santina Fé e seu Antônio. Alô, Lodival Batata, aqui da Rua Rio Brilhante. Alô, Dona Terezinha Blanço, toda a família, aquele abraço a todos. Muito obrigado pela sintonia.

rapaz. Já que eu atrasei, então dá-lhe música. Vou tocar bastante música pra vocês agora, tá bom? É, vou tocar muita moda boa agora, porque tem muita música bacana pra vocês, tá bom? Vai cantar bonito pra nós até onde der aqui, ó. Muita moda boa pra vocês. Tudinho, tudinho, tudinho, tudinho. Escutar muita moda boa. É, nesta quinta-feira maravilhosa, abençoada, né? Eu não sei o que deu, rapaz. O telefone não despertou. Acho que eu acordei no susto, né? Quando eu olho pro relógio, 4:30 da manhã. Eu falei, misericórdia. Acontece, né? De vez em quando acontece isso. Elasquilha, é nóis. Já estamos aqui. Vai de música bonita aí pra vocês. Um montão de música. Que eu vou preparar café, vou fazer um monte de coisa aqui. Daqui a pouco eu volto com mais, pode mais, fala mais um bocadinho, pra vocês, né? Vamos tocar música boa. Música maravilhosa, abençoada. Sequência de música aí, ó. Tem João, Vitor e Camacho, forró e festa de peão. Tem Dela e Delinha quebrando o galho, Barreirito, prisioneiro do destino, Milionário Zé Rico, Coração de Pedra, Liu e Léo, Rainha do Paraná, Irmãs Freitas, Noite Triste, Tião Carreiro Pardinho, Boi Sete Ouro, Belmonte Amaraí, Ave Mensageira, Suline Marroeiro, Etapas da Vida, é muita moda boa, você curte aí aqui no Alvorada Sertanejo, tá bom? Um bom dia para todos vocês. Muito obrigado pelo carinho, pela sintonia. Bora ouvir os modão.

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0: Muito bem, já são 5 horas 31 minutos, 5h31. Alô, Edson Branco, BNH Corre Plano. Cortina ajeitando, né? Cortina aí, Alvorada Sertaneja. Temos aqui o Cortina Esses Modão ajeitado demais. Só vendo só, né? Isso aí, abençoada quinta-feira pra você também. Chico, Tonico Tinoco, Caboclo Tereza, toco, rapaz. Daqui a pouquinho eu toco essa moda bem legal pra você aí. Caboclo Tereza com Tonico e Tinoco. Toco sim, tá? Já vou deixando a ponta agulha depois, que eu não fiz a oração ainda da Nossa Senhora Aparecida. Eu já trazei tudo, né? Estamos aqui, graças a Deus, tá bom? É, Brasileno Mota lá da Vila Rondina, né? Não consigo ouvir o áudio, tá? Se você puder aí escrevinhar pra nós aí, tá bom? Não consigo ouvir teu áudio, não. Beleza? É, que o... Pra ouvir o áudio aí, vou ter que colocar no ar. Não consigo ouvir o teu áudio aqui agora, nesse telefone, tá bom? Se puder escrever aí. É, Leno Mota, lá da Vila Arandina. Um aquele abraço aí, sempre escutando nós também. Abração, meu amigo.
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0: É, vamos agora com a nossa prece à Nossa Senhora Aparecida. Daqui a pouco eu já volto com mais moda pra vocês, tá bom? Prece à Nossa Senhora Aparecida, daqui a pouquinho eu volto. Ainda tem aí uma música de Padre Alessandro Campos, Utopia. Aí vai pra minha amiga Dava Costa em Campo Grande, de mim, toda a família, aquele abração. Seu Antônio, Dona Hermina, que é da W5 também, toda a família. Todos que estão ouvindo, Dona Cida, Reginaldo, sempre escutando nós. Aquele abração para todos vocês. Bom dia, Dona Mercedes, lá da W8, Nilson, Cândido, a Elza. Aquele abraço para vocês, tá bom? Muito obrigado pela sintonia a todos.
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nossa Virgem querida. Que proteja o nosso povo, ricos e pobres, de todas as religiões, de todas as classes sociais. É uma prece sentida que sai do meu coração por essa gente que eu amo, minha gente do sertão. Dai-nos, Senhora Nossa, todo o carinho que emana do vosso santo coração. Pedi por nós nessa hora, é vosso filho que implora, pelo povo do sertão. Ó Virgem Aparecida, dai a fé, maior fervor, curai os que estão enfermos, dai mais luz ao pecador. Consolai os que aflitos desesperam o coração. Protegei os que têm frio, que têm fome e solidão. Dai, Senhora Aparecida, paciência aos incuráveis. Perdoai os miseráveis, aqueles que não têm fé. Ó Virgem Santa, me ouvi. Protegei os seus destinos, livrai-os dos desatinos que o sofrimento trouxer. Engrandecei os humildes, exaltando o seu valor. Fazei dos pobres mais ricos pela riqueza do amor. Ensinai aos poderosos que a maior felicidade é fazer a caridade para um coração que tem fé. Ó Virgem dos Olhos Meigos, protegei as criancinhas. Inocentes, pobrezinhas, não sabem por que sofrem. Ó Divina Padroeira, estendei seu santo manto para enxugar todo o pranto daqueles que vos veneram. Dai-nos, Senhora Nossa, todo o carinho que emana do vosso santo coração. Pedi por nós nessa hora, é vosso filho quem implora, pelo povo do sertão.

De Piratininga, ligado, sempre ligado na Mais Feliz Dourado. Obrigado, Silvio, Caio, aí, preparando para mais um dia de trabalho. Bom dia também para Valdir Astor e a todos da Vila Ilda. É, modão para vocês aí, tudo aí, tá, Valdir? Aquele abraço, meu amigo. Romualda do Parque Novo Dourados também, os filhos Leandrinho e Liebs, aquele super bom dia. Bom dia também a Marcolina lá da Vila Barros. Aquele abraço aí a todos que estão acompanhando o Alvorada Sertaneja.

Vamos nós em frente, a passadinha no Clima Tempo para você. Clima Tempo para esta quinta-feira, sol com aumento de nuvens, muitas nuvens à noite, mas não chove. Ontem está marcando pancada de chuva hoje, né? E hoje tá, não chove, é isso aí. Temperatura variando entre 21 a 33 graus. Amanhã, sexta-feira. Cadê sexta-feira, você? Mínima 23, máxima de 32. Sol com muitas nuvens, período de céu nublado, noite com pancadas de chuva. Sexta, né? Sabadão, mínima de 22, máxima de 27. Sol com muitas nuvens, pancadas de chuva à tarde e à noite, no sábado. No domingão, vamos ver o nosso domingão como é que vai ser. Mínima 21, máxima de 29. Sol com muitas nuvens durante o dia, período de céu nublado, à noite chove forte no domingo, né? E segunda-feira.

0: Pai nosso que estais no céu, santificado seja o vosso nome, venha a nós o vosso reino, seja feita a vossa vontade, assim na terra como no céu.
1: O pão nosso de cada dia nos dai hoje, perdoai as nossas ofensas, assim como nós perdoamos a quem nos tem ofendido, e não nos deixeis cair em tentação, mas livrai-nos do mal. Amém.
0: Ave Maria, cheia de graça, o Senhor é convosco, bendita sois vós entre as mulheres, bendito é o fruto do vosso ventre, Jesus.
1: Santa Maria, Mãe de Deus, rogai por nós, pecadores, agora e na hora da nossa morte. Amém.
0: Ave Maria, cheia de graça, o Senhor é convosco, bendita sois vós entre as mulheres, bendito é o fruto do vosso ventre, Jesus.
1: Santa Maria, Mãe de Deus, rogai por nós, pecadores, agora e na hora da nossa morte. Amém.
0: Ave Maria, cheia de graça, o Senhor é convosco, bendita sois vós entre as mulheres, bendito é o fruto do vosso ventre, Jesus.
1: Santa Maria, Mãe de Deus, rogai por nós, pecadores, agora e na hora da nossa morte. Amém.
0: Ave Maria, cheia de graça, o Senhor é convosco, bendita sois vós entre as mulheres, bendito é o fruto do vosso ventre, Jesus.
1: Santa Maria, Mãe de Deus, rogai por nós, pecadores, agora e na hora da nossa morte. Amém.
0: Ave Maria, cheia de graça, o Senhor é convosco, bendita sois vós entre as mulheres, bendito é o fruto do vosso ventre, Jesus.
1: Santa Maria, Mãe de Deus, rogai por nós, pecadores, agora e na hora da nossa morte. Amém.
0: Ave Maria, cheia de graça, o Senhor é convosco, bendita sois vós entre as mulheres, e bendito é o fruto do vosso ventre, Jesus.
1: Santa Maria, Mãe de Deus, rogai por nós, pecadores, agora e na hora da nossa morte. Amém.
0: Ave Maria, cheia de graça, o Senhor é convosco, bendita sois vós entre as mulheres, bendito é o fruto do vosso ventre, Jesus.
1: Santa Maria, Mãe de Deus, rogai por nós, pecadores, agora e na hora da nossa morte. Amém.
0: Ave Maria, cheia de graça, o Senhor é convosco, bendita sois vós entre as mulheres, bendito é o fruto do vosso ventre, Jesus.
1: Santa Maria, Mãe de Deus, rogai por nós, pecadores, agora e na hora da nossa morte. Amém.
0: Ave Maria, cheia de graça, o Senhor é convosco, bendita sois vós entre as mulheres, bendito é o fruto do vosso ventre, Jesus.
1: Santa Maria, Mãe de Deus, rogai por nós, pecadores, agora e na hora da nossa morte. Amém.
0: Ave Maria, cheia de graça, o Senhor é convosco, bendita sois vós entre as mulheres, bendito é o fruto do vosso ventre, Jesus.
1: Santa Maria, Mãe de Deus, rogai por nós, pecadores, agora e na hora da nossa morte. Amém.
0: Glória ao Pai, ao Filho, ao Espírito Santo.
1: Como era no princípio, agora e sempre. Amém.
0: Ó meu Jesus,
1: perdoai-nos, livrai do fogo do inferno, levai as almas todas para o céu e socorrei principalmente as que mais precisarem da vossa misericórdia.
0: Nossa Senhora Aparecida,
1: rogai por nós.
0: São João Batista,
1: rogai por nós.
0: Sagrado Coração de Jesus,
1: nós temos confiança em vós. Lá no ar, São Figueiredo, Dona Maria Quima rezando conosco, com o esposo Brasilino. E estão rezando em agradecimento a Nossa Senhora Aparecida e o Sagrado Coração de Jesus por uma graça alcançada. Deus abençoe Dona Maria Quima, seu Brasilino, toda a família, que Maria esteja sempre intercedendo. Ivanete Lúcia, do Novo Horizonte do Sul, acompanhando pelo aplicativo. Deus abençoe, Ivanete, você e toda a sua família. Rezando conosco, Nilson Cândido, a Elza, sua esposa, Dona Francisca Aline, seu Cícero, Dona Mercedes, seu Francisco, toda a família, também seu Agemiro, a Dona Vilma, Dona Maria Belarmino, Jeová Belarmino, Lorival Batata, que é da Rua Rio Brilhante, que Deus abençoe a todos. Contemplamos e rezemos o segundo mistério.

0: Pai nosso que estais no céu, santificado seja o vosso nome. Venha a nós o vosso reino, seja feita a vossa vontade, assim na terra como no céu.
1: O pão nosso de cada dia nos dai hoje, perdoai as nossas ofensas, assim como nós perdoamos a quem nos tem ofendido. E não os deixeis cair em tentação, mas livrai-nos do mal. Amém.
0: Ave Maria, cheia de graça, o Senhor é convosco. Bendita sois vós entre as mulheres, e bendito é o fruto do vosso ventre, Jesus.
1: Santa Maria, Mãe de Deus, rogai por nós, pecadores, agora e na hora de nossa morte. Amém.
0: Ave Maria, cheia de graça, o Senhor é convosco. Bendita sois vós entre as mulheres, bendito é o fruto do vosso ventre, Jesus.
1: Santa Maria, Mãe de Deus, rogai por nós, pecadores, agora e na hora de nossa morte. Amém.
0: Ave Maria, cheia de graça, o Senhor é convosco.

0: convosco, bendita sois vós entre as mulheres, bendito é o fruto do vosso ventre, Jesus.
1: Santa Maria, Mãe de Deus, rogai por nós, pecadores, agora e na hora de nossa morte. Amém.
0: Ave Maria, cheia de graça, o Senhor é convosco, bendita sois vós entre as mulheres, bendito é o fruto do vosso ventre, Jesus.
1: Santa Maria, Mãe de Deus, rogai por nós, pecadores, agora e na hora de nossa morte. Amém.
0: Ave Maria, cheia de graça, o Senhor é convosco, bendita sois vós entre as mulheres, e bendito é o fruto do vosso ventre, Jesus.
1: Santa Maria, Mãe de Deus, rogai por nós, pecadores, agora e na hora de nossa morte. Amém.
0: Ave Maria, cheia de graça, o Senhor é convosco, bendita sois vós entre as mulheres, e bendito é o fruto do vosso ventre, Jesus.
1: Santa Maria, Mãe de Deus, rogai por nós, pecadores, agora e na hora de nossa morte. Amém.
0: Ave Maria, cheia de graça, o Senhor é convosco, bendita sois vós entre as mulheres, e bendito é o fruto do vosso ventre, Jesus.
1: Santa Maria, Mãe de Deus, rogai por nós, pecadores, agora e na hora de nossa morte. Amém.
0: Ave Maria, cheia de graça, o Senhor é convosco, bendita sois vós entre as mulheres, e bendito é o fruto do vosso ventre, Jesus.
1: Santa Maria, Mãe de Deus, rogai por nós, pecadores, agora e na hora de nossa morte. Amém.
0: Ave Maria, cheia de graça, o Senhor é convosco, bendita sois vós entre as mulheres, e bendito é o fruto do vosso ventre, Jesus.
1: Santa Maria, Mãe de Deus, rogai por nós, pecadores, agora e na hora de nossa morte. Amém.
0: Ave Maria, cheia de graça, o Senhor é convosco, bendita sois vós entre as mulheres, bendito é o fruto do vosso ventre, Jesus.
1: Santa Maria, Mãe de Deus, rogai por nós, pecadores, agora e na hora de nossa morte. Amém.
0: Glória ao Pai, ao Filho, o Espírito Santo,
1: como era no princípio, agora e sempre. Amém.
0: Ó meu Jesus,
1: perdoai-nos, livrai do fogo do inferno, levai as almas todas para o céu e socorrei principalmente que mais precisarem da vossa misericórdia.
0: Nossa Senhora das Graças,
1: rogai por nós.
0: Sagrado Coração de Jesus,
1: nós temos confiança em vós.
0: Rezando conosco a W14, Antônio, Dona Isauro, que Deus abençoe grandemente a todos, Dona Nilda, que também no Gobu, Zé Carlos, Gabriela e toda a família, Dona Maria, que da Rua Bela Vista, com toda a sua família, Cleiton Carvalho, pela sua saúde e família, Avelino Neto, lá da Neto Carlos, toda a família, que Deus abençoe todos, seu Osvaldo, Júlio, Dona Inês, que Deus abençoe todos, também a Maria Sotolani, com toda a sua família, e assim nós vamos contemplar e rezar o terceiro mistério.

0: Pai nosso que estais no céu, santificado seja o vosso nome, venha a nós o vosso reino, seja feita a vossa vontade, assim na terra como no céu.
1: O pão nosso de cada dia nos dai hoje, perdoai as nossas ofensas, assim como nós perdoamos a quem nos tem ofendido. E não nos deixeis cair em tentação, mas livrai-nos do mal. Amém.
0: Ave Maria, cheia de graça, o Senhor é convosco. Bendita sois vós entre as mulheres. Bendito é o fruto do vosso ventre, Jesus.
1: Santa Maria, Mãe de Deus, rogai por nós, pecadores, agora e na hora da nossa morte. Amém.
0: Ave Maria, cheia de graça, o Senhor é convosco. Bendita sois vós entre as mulheres. Bendito é o fruto do vosso ventre, Jesus.
1: Santa Maria, Mãe de Deus, rogai por nós, pecadores, agora e na hora da nossa morte. Amém.
0: Ave Maria, cheia de graça, o Senhor é convosco. Bendita sois vós entre as mulheres. Bendito é o fruto do vosso ventre, Jesus.
1: Santa Maria, Mãe de Deus, rogai por nós, pecadores, agora e na hora da nossa morte. Amém.
0: Ave Maria, cheia de graça, o Senhor é convosco. Bendita sois vós entre as mulheres. E bendito é o fruto do vosso ventre, Jesus.
1: Santa Maria, Mãe de Deus, rogai por nós, pecadores, agora e na hora da nossa morte. Amém.
0: Ave Maria, cheia de graça, o Senhor é convosco. Bendita sois vós entre as mulheres. E bendito é o fruto do vosso ventre, Jesus.
1: Santa Maria, Mãe de Deus, rogai por nós, pecadores, agora e na hora da nossa morte. Amém.
0: Ave Maria, cheia de graça, o Senhor é convosco. Bendita sois vós entre as mulheres, e bendito é o fruto do vosso ventre, Jesus.
1: Santa Maria, Mãe de Deus, rogai por nós, pecadores, agora e na hora da nossa morte. Amém.
0: Ave Maria, cheia de graça, o Senhor é convosco. Bendita sois vós entre as mulheres, e bendito é o fruto do vosso ventre, Jesus.
1: Santa Maria, Mãe de Deus, rogai por nós, pecadores, agora e na hora da nossa morte. Amém.
0: Ave Maria, cheia de graça, o Senhor é convosco. Bendita sois vós entre as mulheres, bendito é o fruto do vosso ventre, Jesus.
1: Santa Maria, Mãe de Deus, rogai por nós, pecadores, agora e na hora da nossa morte. Amém.
0: Ave Maria, cheia de graça, o Senhor é convosco. Bendita sois vós entre as mulheres, bendito é o fruto do vosso ventre, Jesus.
1: Santa Maria, Mãe de Deus, rogai por nós, pecadores, agora e na hora da nossa morte. Amém.
0: Ave Maria, cheia de graça, o Senhor é convosco. Bendita sois vós entre as mulheres. E bendito é o fruto do vosso ventre, Jesus.
1: Santa Maria, Mãe de Deus, rogai por nós, pecadores, agora e na hora da nossa morte. Amém.
0: Ave Maria, cheia de graça, o Senhor é convosco. Bendita sois vós entre as mulheres. Bendito é o fruto do vosso ventre, Jesus.
1: Santa Maria, Mãe de Deus, rogai por nós, pecadores, agora e na hora da nossa morte. Amém.
0: Ave Maria, cheia de graça, o Senhor é convosco. Bendita sois vós entre as mulheres. Bendito é o fruto do vosso ventre, Jesus.
1: Santa Maria, Mãe de Deus, rogai por nós, pecadores, agora e na hora da nossa morte. Amém.
0: Glória ao Pai, ao Filho e ao Espírito Santo.
1: Como era no princípio, agora e sempre. Amém.
0: Ó meu Jesus,
1: perdoai-nos, livrai-nos do fogo do inferno, levai as almas todas para o céu e socorrei principalmente as que mais precisarem da vossa misericórdia.
0: São Bento,
1: rogai por nós.
0: Sagrado Coração de Jesus,
1: nós temos confiança em vós. Lá em Joinville, Santa Catarina, acompanhando pelo aplicativo Agenor, a Fátima, toda a família. Que Deus abençoe grandemente. Vamos contemplar e rezar o quarto mistério.
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0: Pai nosso que estais no céu, santificado seja o vosso nome. Venha a nós o vosso reino, seja feita a vossa vontade, assim na terra como no céu.
1: O pão nosso de cada dia nos dai hoje, perdoai as nossas ofensas, assim como nós perdoamos a quem nos tem ofendido. E não nos deixeis cair em tentação, mas livrai-nos do mal. Amém.
0: Ave Maria, cheia de graça, o Senhor é convosco. Bendita sois vós entre as mulheres e bendito é o fruto do vosso ventre, Jesus.
1: Santa Maria, Mãe de Deus, rogai por nós, pecadores, agora e na hora de nossa morte. Amém.
0: Ave Maria, cheia de graça, o Senhor é convosco. Bendita sois vós entre as mulheres, bendito é o fruto do vosso ventre, Jesus.
1: Santa Maria, Mãe de Deus, rogai por nós, pecadores, agora e na hora de nossa morte. Amém.
0: Ave Maria, cheia de graça, o Senhor é convosco. Bendita sois vós entre as mulheres, bendito é o fruto do vosso ventre, Jesus.
1: Santa Maria, Mãe de Deus, rogai por nós, pecadores, agora e na hora de nossa morte. Amém.
0: Ave Maria, cheia de graça, o Senhor é convosco. Bendita sois vós entre as mulheres e bendito é o fruto do vosso ventre, Jesus.
1: Santa Maria, Mãe de Deus, rogai por nós, pecadores, agora e na hora de nossa morte. Amém.
0: Ave Maria, cheia de graça, o Senhor é convosco. Bendita sois vós entre as mulheres e bendito é o fruto do vosso ventre, Jesus.
1: Santa Maria, Mãe de Deus, rogai por nós, pecadores, agora e na hora de nossa morte. Amém.
0: Ave Maria, cheia de graça, o Senhor é convosco. Bendita sois vós entre as mulheres e bendito é o fruto do vosso ventre, Jesus.
1: Santa Maria, Mãe de Deus, rogai por nós, pecadores, agora e na hora de nossa morte. Amém.
0: Ave Maria, cheia de graça, o Senhor é convosco. Bendita sois vós entre as mulheres e bendito é o fruto do vosso ventre, Jesus.
1: Santa Maria, Mãe de Deus, rogai por nós, pecadores, agora e na hora de nossa morte. Amém.
0: Ave Maria, cheia de graça, o Senhor é convosco. Bendita sois vós entre as mulheres e bendito é o fruto do vosso ventre, Jesus.
1: Santa Maria, Mãe de Deus, rogai por nós, pecadores, agora e na hora de nossa morte. Amém.
0: Ave Maria, cheia de graça, o Senhor é convosco. Bendita sois vós entre as mulheres e bendito é o fruto do vosso ventre, Jesus.
1: Santa Maria, Mãe de Deus, rogai por nós, pecadores, agora e na hora de nossa morte. Amém.
0: Ave Maria, cheia de graça, o Senhor é convosco. Bendita sois vós entre as mulheres e bendito é o fruto do vosso ventre, Jesus.
1: Santa Maria, Mãe de Deus, rogai por nós, pecadores, agora e na hora de nossa morte. Amém.
0: Glória ao Pai, ao Filho e ao Espírito Santo.
1: Como era no princípio, agora e sempre. Amém.
0: Ó meu Jesus,
1: perdoai-nos, livrai do fogo do inferno, levai as almas todas para o céu e socorrei principalmente que mais precisarem da vossa misericórdia.
0: Nossa Senhora de Fátima,
1: rogai por nós.
0: Sagrado Coração de Jesus,
1: nós temos confiança em vós.
0: Também rezando conosco lá no Jardim Flórida, Luizinho, esposa Eliane, o Zezinho, a Marluz, Tiaguinho, toda a família, que Deus abençoe a todos grandemente. Nós vamos contemplar e rezar o quinto mistério.

0: Um abraço a Genor, lá de Rio Grande do Sul, Santa Catarina, né? E Giranville, né? Daqui da paróquia, né? Um abraço para você e que volte um dia para nos visitar. Pai nosso que estais no céu, santificado seja o vosso nome, venha a nós o vosso reino, seja feita a vossa vontade, assim na terra como no céu.
1: O pão nosso de cada dia nos dai hoje, perdoai as nossas ofensas, assim como nós perdoamos a quem nos tem ofendido, e não nos deixeis cair em tentação, mas livrai-nos do mal. Amém.
0: Ave Maria, cheia de graça, Senhor, é convosco. Bendita sois vós entre as mulheres. Bendito é o fruto do vosso ventre, Jesus.
1: Santa Maria, Mãe de Deus, rogai por nós, pecadores, agora e na hora da nossa morte. Amém.
0: Ave Maria, cheia de graça, Senhor, é convosco. Bendita sois vós entre as mulheres. Bendito é o fruto do vosso ventre, Jesus.
1: Santa Maria, Mãe de Deus, rogai por nós, pecadores, agora e na hora da nossa morte. Amém.
0: Ave Maria, cheia de graça, o Senhor é convosco, bendita sois vós entre as mulheres, bendito é o fruto do vosso ventre, Jesus.
1: Santa Maria, Mãe de Deus, rogai por nós, pecadores, agora e na hora da nossa morte. Amém.
0: Ave Maria, cheia de graça, o Senhor é convosco, bendita sois vós entre as mulheres, bendito é o fruto do vosso ventre, Jesus.
1: Santa Maria, Mãe de Deus, rogai por nós, pecadores, agora e na hora da nossa morte. Amém.
0: Ave Maria, cheia de graça, o Senhor é convosco, bendita sois vós entre as mulheres, bendito é o fruto do vosso ventre, Jesus.
1: Santa Maria, Mãe de Deus, rogai por nós, pecadores, agora e na hora da nossa morte. Amém.
0: Ave Maria, cheia de graça, o Senhor é convosco, bendita sois vós entre as mulheres, bendito é o fruto do vosso ventre, Jesus.
1: Santa Maria, Mãe de Deus, rogai por nós, pecadores, agora e na hora da nossa morte. Amém.
0: Ave Maria, cheia de graça, o Senhor é convosco, bendita sois vós entre as mulheres, bendito é o fruto do vosso ventre, Jesus.
1: Santa Maria, Mãe de Deus, rogai por nós, pecadores, agora e na hora da nossa morte. Amém.
0: Ave Maria, cheia de graça, o Senhor é convosco, bendita sois vós entre as mulheres, bendito é o fruto do vosso ventre, Jesus.
1: Santa Maria, Mãe de Deus, rogai por nós, pecadores, agora e na hora da nossa morte. Amém.
0: Ave Maria, cheia de graça, o Senhor é convosco, bendita sois vós entre as mulheres, e bendito é o fruto do vosso ventre, Jesus.
1: Santa Maria, Mãe de Deus, rogai por nós, pecadores, agora e na hora da nossa morte. Amém.
0: Ave Maria, cheia de graça, o Senhor é convosco, bendita sois vós entre as mulheres, bendito é o fruto do vosso ventre, Jesus.
1: Santa Maria, Mãe de Deus, rogai por nós, pecadores, agora e na hora da nossa morte. Amém.
0: Ave Maria, cheia de graça, o Senhor é convosco, bendita sois vós entre as mulheres, bendito é o fruto do vosso ventre, Jesus.
1: Santa Maria, Mãe de Deus, rogai por nós, pecadores, agora e na hora da nossa morte. Amém.
0: Glória ao Pai, ao Filho, ao Espírito Santo.
1: Como era no princípio, agora e sempre. Amém.
0: Ó meu Jesus,
1: perdoai-nos, livrai-nos do fogo do inferno, levai as almas todas para o céu e socorrei principalmente as que mais precisarem da vossa misericórdia.
0: São Miguel Arcanjo,
1: rogai por nós.
0: Sagrado Coração de Jesus,
1: nós temos confiança em vós. Agradecimento, infinitas graças vos damos, soberana rainha, pelos benefícios que todos os dias recebemos de vossas mãos liberais. Dignai-vos agora e para sempre, tomai-nos debaixo de vosso poderoso amparo, e para mais nos obrigar vos saudamos com a salve, rainha. Salve, rainha, mãe da misericórdia, vida, doçura, esperança, nossa salve. A vós bradamos, degredados filhos de Eva, a vós suspirando, gemendo, chorando neste vale de lágrimas, eia, pois, advogada nossa, esses vossos olhos misericordiosa nos volvei, e depois deste desterro, mostrai-nos Jesus, bendito ao fruto do vosso ventre, ó clemente, ó piedosa, ó doce sempre Virgem Maria.
0: Rogai por nós, Santa Mãe de Deus,
1: para que sejamos dignos das promessas de Cristo. Amém. Amém. Santo anjo do Senhor,
0: meu zeloso e guardador, se a ti me confiou a piedade divina, sempre me rege, me guarde, governe, me ilumine. Amém.
1: Levanta-se, Deus, por intercessão da bem-aventurada Virgem Maria, São Miguel Arcanjo e todas as milícias celestes, que sejam dispersos seus inimigos, que fujam de vossa face todos que vos odeiam. Em nome do Pai, do Filho e do Espírito Santo. Amém. Louvado seja nosso Senhor Jesus Cristo.
0: Para sempre seja louvado, e a nossa Mãe Maria Santíssima também.
1: Recadinho importante, está acontecendo aqui 7:30 da manhã, né? Vai acontecer lá no Maria da Glória, o Hiperdia, aí para as pessoas com são hipertensas, diabetes, vai ter tudo lá para você, lá no Maria da Glória, esse dia cuidando da saúde. Vamos todos lá, começa agora às 7h30 da manhã, tá bom? Segunda-feira, dia 12 de outubro, terá aqui na Paróquia São João Batista, à noite, às 19h, celebração da Santa Missa e coroação de Nossa Senhora Aparecida, dia 12, segunda-feira, às 19h, porque amanhã teremos a Romaria lá para o Santuário de Aparecida. Muito obrigado, Roberto. É às 18? 18 horas, segunda-feira? Isso, então segunda-feira, às 18 horas. Corrigindo aí, o Roberto falou às 18 horas. Celebração da Santa Missa e coroação de Nossa Senhora Aparecida. Obrigado, tá? Deus abençoe, tenha um abençoado dia.
0: Amém, obrigado, Luciano. Sexta-feira que vem vai começar o itinerário. Você quer batizar seu filho ou afilhado, faça a sua inscrição na Secretaria da Paróquia, isso, que dá tempo. É o último do ano já, tá? Então, isso, corre lá pra não perder.
1: Amém.
0: E parabéns à Irini, né? Tá fazendo aniversário hoje, né? Que Deus te abençoe. Parabéns, felicidades. E hoje também meu avô tá lá no céu completando seu aniversário, né? Que isso, hoje eu ofereci este terço pra ele, que ele possa descansar em paz e maior saudade, né? Que e bom. Aqueles que, né? Enfim. Um bom dia a todos e um último final de semana aí.
1: Amém. Não desligue o rádio, vem Antônio Carlos Luiz com Manhã Show. Que todos nós possamos ser uma quinta-feira abençoada. Na paz de Jesus, no amor de Maria.

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horas mais 8 minutos, 7 e 8. Bom dia! Bom dia com todo carinho, bom dia com esperança e fé. Bom dia para você que nos acompanha todas as manhãs na Rádio Boa Nova FM 87,9, www.boanova87.fm.br. Nós falamos do Grande Água Boa, Dourados, Mato Grosso do Sul, Brasil. Hoje é quinta-feira, dia 8 de outubro de 2026. Parabéns aos aniversariantes de hoje. Muita paz, muita luz, que Deus possa abraçar e abençoar todos os aniversariantes de hoje. Manhã Show, comigo Antônio Carlos Ruiz, com o Luciano, a direção do amigão Alcides. A você, minha amiga, meu amigo de todas as manhãs, uma ótima quinta-feira, um excelente dia, que Deus nos abençoe imensamente.

segredo para vencê-los está dentro de você. Agora é o momento de você elevar a expectativa e dar tudo o que você tem no coração. Que tudo seja perfeito neste novo dia. Que você possa fazer a sua entrega. Que você possa perdoar. Que você possa abrir o seu coração para a solidariedade. Que Deus nos abençoe e proteja sempre. Eu, você, a nossa família e os nossos amigos. A você, minha amiga, meu amigo de todas as manhãs, uma ótima quinta-feira, um excelente dia. Que Deus nos abençoe grandemente.

0: 7:15, 7:15, manhã show comigo, Antônio Carlos Luiz, com o Luciano, para Musical. 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Para a Musical está chegando aí a previsão do tempo.
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7:16, 7:16. Vamos aqui à previsão do tempo no site Clima Tempo. 22 graus neste momento, a previsão para hoje, mínima de 21, máxima de 33, probabilidade de chuva zero. Previsão para amanhã, mínima de 23, máxima de 33, probabilidade de chuva 70%, volume estimado 10 milímetros. Previsão para sábado, mínima de 22, máxima de 27, probabilidade de chuva 80%, volume estimado 5 milímetros. Previsão para domingo, mínima de 21, máxima de 29, probabilidade de chuva 80%, volume estimado 5 milímetros. Previsão para segunda-feira, mínima de 21, máxima de 29, probabilidade de chuva 70%, volume estimado 5 milímetros. Previsão do tempo no site Climatempo para Musical. 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Outro dia, o prefeito Marçal Filho não reclamava, mas fazia uma justificativa que, devido às constantes chuvas, estava difícil de a prefeitura acelerar o trabalho da Operação Tapa Buraco, que vinha acontecendo em várias frentes. Chove um dia, aquece no outro, o asfalto acaba não secando direito, e a Operação Tapa Buraco por parte da prefeitura é aquela que você joga a massa e vai embora. E nós temos alguns exemplos, como ali atrás do Jorjão, por exemplo, já foi a prefeitura em menos de 6 meses, ela já tapou aqueles buracos ali duas vezes e abriu tudo de novo. Por causa da chuva, o nosso asfalto é velho, é desgastado. Agora, nós estamos com um problema sério em vários pontos da cidade, mas ali na Quidauana está intransitável. Na Quidauana é um asfalto antigo, eles tapam o buraco hoje, quando é amanhã, se chover, já abriu tudo de novo. Então, pedir paciência aí para o pessoal e dizer que, segundo o prefeito Marçal Filho, várias frentes estarão trabalhando para que esses buracos em vários bairros, ali no Flórida, por exemplo, já foi feito algumas operações e, mesmo assim, a situação está bastante complicada. Um outro assunto que eu quero entrar aqui, nós já falamos sobre isso. E deu uma aliviada, mas agora parece que voltou com tudo. São aqueles meninos menores, meninos de 10, 11, 12, 13, 14 anos, que ficam nos sinais vendendo doce. Eu acho que deveria fazer mesmo, mas desde que fosse uma coisa para a família, sabe? Eu vou ajudar a minha família, o que eu posso fazer? Quantas pessoas nós vimos pagando faculdade, formando, vendendo água no sinaleiro nas grandes cidades? Vendendo bala, sorvete? É uma forma de você ganhar e ajudar a sua família, ajudar no sustento, até aí tudo bem. Mas o que a gente vê parece que é algo organizado, sabe? Parece que é algo organizado. Tem lá, em cada semáforo, tem lá 2, 3 meninos. E sempre tem um adulto a 50 metros cuidando. Eu me recordo que há um tempo atrás, a conselheira tutelar, minha amiga Alice Rocha, me dizia o seguinte: Antônio Carlos, cada menino desse vende, em média, R$ 2.000 por mês de doce. É só a gente fazer a soma. Se num sinal tem 2 meninos ou 3, quantos deles estão vendendo na cidade? Volto a repetir, até você vender e colocar na mesa da família o pão, a ajuda, eu acho justo, é melhor do que roubar ou traficar. Mas acontece que esses meninos estão servindo a grupos de adultos. E o Conselho Tutelar já constatou isso. O difícil é você dar o flagra. Porque até você pegar o menino sozinho no sinal, não dá em nada. Eu tô vendendo para a família. Eu tô aqui para ajudar minha mãe, é eu que estou fazendo. E não envolve adulto. Se chega num menino desse e fala: não, eu estou vendendo, eu estou trabalhando para uma pessoa, estou vendendo doce e eu tenho que passar o dinheiro para ela me passa o que eu ganho por dia. Aí é uma outra história.
Mas eles não vão falar isso nunca, né? Mas está aí para que alguém faça alguma coisa. A BR-163 deve receber mais de 290 mil veículos durante o feriado prolongado de Nossa Senhora Aparecida. Diante do aumento da movimentação, a Motiva Pantanal está preparando uma operação especial entre sexta e terça-feira, com reforço do monitoramento e das equipes de atendimento ao longo dos 845 quilômetros da rodovia. A movimentação começa a crescer já na sexta-feira, dia 9, quando são esperados aproximadamente 70.800 veículos. No sábado, a projeção é de 60.700 veículos, enquanto no domingo deve registrar cerca de 46 mil veículos. O maior fluxo está previsto para segunda-feira, dia 12, feriado de Nossa Senhora Aparecida, com aproximadamente 76.200 veículos. Na terça-feira, período de retorno, a expectativa é de 55.900 veículos na BR-163. Para quem vai viajar durante o feriado, a Motiva Pantanal reforça que os clientes contam com diferentes alternativas para tornar a passagem pelas praças de pedágio mais prática e ágil. Uma delas é a tag eletrônica, que permite a passagem pelas pistas automáticas sem a necessidade de parar para realizar o pagamento. Para veículos leves, o uso da tag também garante 5% de desconto já na primeira passagem. É o momento em que a Motiva Pantanal acelera o seu caixa para o 13º, né? Esse feriadão, mas tem mais um pela frente ainda, né? Eu falei aqui ontem sobre o dia do servidor público e tal, e dia de finados. Durante os 5 dias da operação, a Motiva Pantanal manterá equipes mobilizadas para atendimento aos clientes, com serviço de atendimento para hospitalar, socorro mecânico, inspeção de tráfego e remoção de veículos. Eu estava vendo como é que no Brasil, né, no país, as coisas andam com uma facilidade enorme, né? Porque eu estava vendo a frota da Motiva e todos eles estão lá com CCR, MS Vias, né? Quer dizer, muda, mas não muda. Muda tá que nem perna de cobra, né? Olha, infelizmente, mais uma notícia que desgasta o Mato Grosso do Sul e nos coloca à frente com aqueles seres humanos inescrupulosos. Máfia do Pix leva diretor de hospital policial e assessor à prisão. Isso aconteceu em Sidrolândia. A segunda fase da operação Dirty Pix, deflagrada ontem em Sidrolândia, prendeu o presidente do hospital, Dona Emília Silvério Barbosa, Jacob Mateus Breuri, a policial civil Cristina Rosa Gomes e o assessor político Júlio César Alves da Silva. Ao todo, a ação tem 3 mandatos de prisão preventiva, 25 mandatos de busca e apreensão em Campo Grande, Sidrolândia, Maracaju e Selvíria. A conduzida pelo GEDOC, de combate à corrupção, a investigação começou a partir da identificação de desvio de recursos públicos destinados à aquisição de um aparelho de ressonância magnética e autoclave hospitalar oriundos de convênio firmado entre o Estado e a sociedade beneficente Dona Emília Silvério Barbosa, entidade responsável pela gestão do Hospital de Sidrolândia. Com o aprofundamento das apurações, após a deflagração da primeira fase da Operação Dirty Pix, realizada em novembro de 2025, foram identificados elementos que indicaram desvios de recursos provenientes de outros convênios celebrados pela entidade mediante a reprodução do esquema. A corrupção atingiu recursos públicos destinados à aquisição de equipamentos materiais hospitalares de UTI, reforma do hospital com valores que ultrapassam 18 milhões. Conforme a investigação, várias pessoas já foram levadas à prisão por este caso. Eu conversava com um amigo ontem e ele via essa notícia na televisão. Ele falou, meu Deus do céu, aonde que nós chegamos, né? O pessoal não tem escrúpulo mais, nem com hospital. Ora, gente, nós não temos escrúpulo com creche. Se roubam as creches, escolas. Hoje parece que a fiscalização está bem maior
Mas já serviram comida estragada, comida, receberam comida fora do preço, do peso, vencida. Sabe? Tem gente que não está nem aí com o povo, não. Gente que tem que estar atrás das grades, né? 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Os eleitores que não compareceram às urnas no primeiro turno das eleições realizadas domingo podem e devem exercer o direito do voto no segundo turno, agendado para 25 de outubro. A regra é válida desde que a pessoa esteja em situação regular com a Justiça Eleitoral, sem o título de eleitor cancelado ou suspenso. Lembrando que o horário eleitoral gratuito começa amanhã, vai até o dia 23, e a eleição é no dia 25. Mais de quase 500 mil pessoas não votaram no primeiro turno em Mato Grosso do Sul. Tomara que elas voltem, né? Conforme a Justiça Eleitoral, cada etapa da votação é tratada como um pleito independente. Em Mato Grosso do Sul, o primeiro turno não teve o comparecimento de 483.200 eleitores. Em Dourados, o maior colégio eleitoral do interior do estado, o índice ficou abaixo da média estadual. Dos mais de 166 mil eleitores aptos a votar, divididos entre a 18ª e 43ª zonas eleitorais, a abstenção foi de 20,22%, 33.375. Parabéns, Dourados. Que exemplo nós estamos dando. Pouco mais de 20%. Sim, Mato Grosso do Sul, nós tivemos quase 500 mil eleitores não votando. Dourados teve uma ausência aí de 33 mil. No segundo turno, a votação ocorrerá em todo o país para o cargo de presidente da República, entre o atual presidente Lula, do PT, e o senador Flávio Bolsonaro. Que, aliás, o senador Flávio Bolsonaro tem amealhado boa parte daqueles que não se elegeram no primeiro turno. Claro, os partidos menores, todos eles praticamente já se alinharam com o candidato da direita, Jair Bolsonaro. Flávio Bolsonaro. Eu falei do Jair porque eu ia falar do Jair, porque, segundo é o que se comenta, Flávio Bolsonaro já disse que é favorável, e eu acho que boa parte do país também, a maioridade penal, mexer na maioridade penal, é um dos pontos que nós precisamos. A reforma administrativa tem que acontecer, não tem jeito. Só que a gente precisa analisar duas coisas. Primeiro, hoje é difícil, a pesquisa aponta que é difícil, mas vamos supor que o presidente Lula ganhe a eleição. Nós precisamos entender também como é que ele vai governar sem a Câmara Federal e sem a Câmara dos Deputados, do Senado. Por quê? 80% será oposição. De um outro lado, se o presidente for Flávio Bolsonaro, ele terá todas as possibilidades de tentar fazer um bom mandato, porque terá ao seu lado o Congresso Nacional, praticamente todo ele direita. Só que aí tem aquela história do Centrão, né? Amigo, amigo, negócio à parte. O segundo turno é uma outra história, né? Invencendo Flávio Bolsonaro, naturalmente que vai ter que negociar também com o Centrão. Não basta só ser aliado. Terá também que honrar compromissos com o Centrão. Isso se for ele o vencedor. A realidade é que nós vamos ter um ano que vem muito difícil devido aos problemas de hoje. E quem vencer a eleição vai usar como desculpa dizer: olha, o país não está bem, nós vamos acertar o país e teremos um ano difícil o ano que vem. Mas, dia 25, a gente vai conhecer aí o novo presidente. Tudo leva a crer que a direita voltará ao poder. Mas eleição é eleição, a gente precisa esperar um pouco mais, desculpa aí.
A Prefeitura de Dourados vai doar o terreno para a construção do novo prédio da Câmara Municipal. A escolhida fica na esquina da Coronel Ponciano com a Presidente Kennedy. Ali onde é a Praça Baltazar, sabe? Do lado da Praça Baltazar. Será ali o local com atrativos para crianças, bancos com vasta arborização, área de caminhada ou outras instalações. Acabou sendo substituído justamente por estar em meio ao intenso fluxo de veículos. O anúncio confirmando a doação da área foi feito pelo prefeito Marçal Filho ao ser questionado na Escola Reis Veloso, onde compareceu na manhã de domingo para votar. A vereadora Leandra Brambila, presidente reeleita para mais 2 anos na Câmara Municipal de Dourados como presidente, já começou os tratativos, né, para esse principal objetivo neste segundo mandato da presidência, que é a construção da nova sede. O pessoal reclama muito. Eu acho o seguinte, toda reclamação na rede social é válida, desde que você não extrapole, desde que você entenda que a sua liberdade de expressão vai até onde começa do outro. Você quer fazer críticas ao meu trabalho? Você pode fazer sem problema nenhum. Você só não pode atacar a minha vida pessoal. E o que é que está acontecendo hoje? Com a democracia, se atenta tudo. Eu vi uma manchete de um site que eu não conheço, com um deputado estadual eleito, que eu fiquei estarrecido, gente. Estarrecido. Não tinha notícia nenhuma, só a manchete. E aí o site acabou recebendo uma série de críticas, porque quando você dá uma notícia, você precisa pelo menos explicar, né, o que está acontecendo. Então, a gente precisa tomar bastante cuidado. Muita gente tem criticado sem saber o que está acontecendo. Aquele prédio da Câmara Municipal de Dourados, houve problema na licitação. O Ministério Público mandou parar a obra. A Prefeitura tentou um acordo com a empresa. Ela refez os documentos e, mesmo assim, o documento estava falho. E aí, quando assumiu, a presidente Leandra Brambila disse o seguinte: do jeito que está, não dá. E passou para o Ministério Público. Porque, na realidade, o Ministério Público é que vai ditar as normas, dizer, ó, pode, não pode. E o Ministério Público, mais uma vez, reprovou o contrato que tinha sido feito com a empresa lá de Cuiabá. E aí a presidente Leandra disse: olha, eu não vou mais mexer nesse prédio antigo. E começou a conversar com o prefeito Marçal Filho, que inclusive foi ele que ofereceu para que a Câmara pudesse escolher. A prefeitura provavelmente vai ocupar aquele prédio onde estava a Câmara Municipal para algumas secretarias, que vai ser uma boa. E a Câmara vai construir a sua sede ali ao lado da Guarda Municipal, ao lado da Praça Baltazar Marques. Pelo menos a praça vai ter uma cara melhor, né? Porque não é possível que a gente vai ter uma Câmara, ao lado tem uma praça que não vai ser revitalizada. Então, parabéns ao prefeito Marçal Filho, parabéns à presidente Leandra, mesa diretora, que resolveu o problema e agora é começar a obra. Abrir a licitação aí e começar a obra. 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

Aqui no Campo Grande News, o concurso público da Secretaria Estadual de Educação, com previsão de 2.000 vagas para professores efetivos da rede estadual de ensino, deve ter o edital publicado em novembro e a prova objetiva aplicada em janeiro de 2027. O cronograma proposto pelo governo do estado foi aprovado por unanimidade pela FETEMES ontem. A proposta foi apresentada pela Secretaria de Estado de Administração, a entidade que reuniu representantes dos 74 sindicatos municipais filiados durante o Conselho de Presidentes. Conforme o programa cronograma aprovado, a publicação do edital está prevista para 16 de novembro, enquanto a prova objetiva deve ocorrer em 24 de janeiro de 2027. A presidente da FETEMES, a minha amiga Delmeires Moraes, de Dourados, disse ao Campo Grande News que a entidade avaliou as datas durante o encontro, considerou positiva a realização da prova em janeiro. Fizemos o debate com o cronograma com a presença de 74 sindicatos municipais. Avaliamos o cronograma e aprovamos por unanimidade a reforma que recebemos do governo, afirmou. O governador Eduardo Ridel tem procurado se reunir constantemente com os sindicatos. O mais difícil foi aí a GPEM, policiais, porque tinha uma proposta de reajuste por parte do governo há 2 anos atrás e isso ainda não ocorreu. Agora, quando você faz um acordo, naturalmente que é necessário que seja cumprido. E o governador Eduardo Ridel tem sido bastante aberto nesse sentido, tem conversado com os sindicatos, tem procurado, dentro da possibilidade, acordar com os sindicatos. É claro que não é sempre que isso vai acontecer, mas o governador está, aos poucos, buscando acatar as decisões aí por parte dos sindicatos. No Mídia Max, Tereza Cristina sobre reunião com Alcolumbre para adiar a PEC 6x1. Não decidimos nada. A senadora Tereza Cristina, do PPMS, afirmou que a reunião com o presidente do Senado, Davi Alcolumbre, do União Brasil AP, terminou sem uma decisão sobre a reivindicação da oposição de que seja adiada a votação da proposta do fim da escala 6x1. As declarações ocorreram na noite de ontem, após os dois terem conversado no gabinete da presidência. Mais cedo, o broadcast político mostrou que Tereza foi designada pela oposição para negociar com Alcolumbre o adiamento da proposta. O fim da escala 6x1 é uma da prioridade do presidente Lula, do PT. O governo quer aprovação antes do segundo turno contra Flávio Bolsonaro, do PL, de quem Tereza Cristina é aliada. Para os senadores da oposição, a aprovação da PEC ajuda Lula. A jornalista Tereza afirmou que a proposta não pode ser votada de afogadilho por ser eleitoreira. A senadora também negou estar preocupada com eventual prejuízo eleitoral ao senador Flávio. A realidade é o seguinte: a direita, a oposição, que hoje tem a maioria dos votos, ela vai votar aquilo que interessa, não a Flávio Bolsonaro, esquece Flávio Bolsonaro, ela vai votar ao que interessa ao ex-presidente Jair Bolsonaro, que é quase a mesma coisa. Rodolfo Nogueira disse aqui inúmeras vezes, em Dourados, que a prioridade do seu mandato é o mito, Jair Bolsonaro. Está errado ele? Não. Tanto é que dobrou seus votos na eleição deste ano e ainda por cima conseguiu eleger o que todo mundo achava que seria muito difícil, eleger a sua esposa, a vice-prefeita Jane Nogueira, a deputada estadual. Então não está errado, não. Agora, Flávio é contra, a direita é contra a escala 6x1.
e entende que essa escala hoje seria eleitoreira. Essa escala só virá para ajudar o presidente Lula. Eu acho muito difícil, até porque pelo encaminhamento e pelas pesquisas aí, pelos equívocos que acabaram tendo nesse primeiro turno, dificilmente, Flávio, a direita perde a eleição. Mas mesmo assim eles não estão preocupados. Só estão preocupados em não deixar a... a proposta a ser votada. É muito difícil, gente. O Alcolumbre, que hoje é um dos poucos a apoiar a esquerda, já colocou em discussão. Mas precisa ser, ter 5 encontros, depois mais 2. Com 20 dias aí é bastante difícil. Mas não impossível. Com 15 dias, aliás. Não impossível. Mas para a direita não importa essa discussão. Que está sendo feita no Congresso Nacional.

0: Gente, obrigado pelo carinho. Ah, a gripe ainda tá curando devagarinho, devagarinho, mas isso passa, né? Importante a gente tá trabalhando, tá com a cabeça boa, tá fazendo aquilo que gosta. Em nome da Musical, vamos fechando aí a primeira parte do nosso Manhã Show. Vou ali tomar um cafezinho do Luciano, puro aromático, cafezinho gostoso, maravilhoso. Nós vamos ao intervalo comercial, depois do intervalo super especial de música sertaneja. Beijo grande, fiquem com Deus, até amanhã.
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15: 7:49.

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6: 8:34.

0: Eu vou ler agora um poema novo de Wally Salomão.
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0: Louvado seja nosso Senhor Jesus Cristo, para sempre seja louvado. Queridos filhos e filhas, é quinta-feira, Jesus Eucarístico. E a sugestão já é inabalável. Dai-me, Senhor, uma fé inabalável. Jesus sacramentado, Jesus Eucarístico, graças e louvores se deem a todo momento ao Santíssimo e Diviníssimo Sacramento. Nós estamos no quarto dia da novena, Nossa Senhora Aparecida, rogai por nós. Nossa Senhora Aparecida, intercedei por nós. Quero saudar a todos, queridos filhos e filhas, a partir da Rádio Evangelizar, de onde tudo começa, as rádios irmãs cujos nomes cito neste momento.
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0: A fé não é ausência da dor, é saber onde ancorar. Dai-me, Senhor, uma fé inabalável. Cante!
2: Minha
0: fé inabalável, Senhor. Saúdo a você pela TV Evangelizar, sinal digital em todo o país, em várias cidades, canal aberto, pelo YouTube Padre Manzotti Oficial. E pelo aplicativo da Associação Evangelizar é Preciso. E todas as plataformas digitais. Dai-me, Senhor, uma fé inabalável. Dai-me, Senhor, esta fé inabalável. Jesus Eucarístico, eu confio em vós. Nossa Senhora Aparecida, intercedei por nós. Nossa Senhora Aparecida, rogai por nós. E vamos juntos, acreditando, confiando, em nome do Pai, do Filho e do Espírito Santo. Amém. Naquele tempo, disse Jesus a seus discípulos: se um de vós tiver um amigo e for procurá-lo à meia-noite, ele disser: amigo, empresta-me 3 pães, porque um amigo meu chegou de viagem e nada tenho para oferecer. E se o outro responder lá dentro: não me incomodes, já tranquei a porta e meus filhos já estão deitados, não me posso levantar para te dar os pães, eu vos declaro. Mesmo que o outro não se levante para dá-los porque é seu amigo, vai levantar-se ao menos por causa da impertinência dele e lhe dará quanto for necessário. Portanto, eu vos digo: escute, filho, escute, filha. Deixe essa palavra chegar no teu ouvido. Portanto, eu vos digo: pedi e recebereis, procurai e achareis, batei e vos será aberto. Eu vou repetir esta frase de Jesus para você que está cansado de rezar e está dizendo: não vale a pena. Você que está cansado de buscar e está desistindo: pedi e recebereis, procurai e achareis, batei e a porta vos será aberta. Pois quem pede recebe, quem procura encontra, e para quem bate se abrirá. Será que algum de vós que é pai, se o filho pedir um peixe, lhe dará uma cobra? Ou ainda, se pedir um ovo, lhe dará um escorpião? Ora, se vós que sois maus, sabeis dar boas coisas aos vossos filhos, quanto mais o vosso Pai que está no céu dará o Espírito Santo aos que o pedirem? Então, Senhor, a primeira súplica que eu faço: dai-nos o Espírito Santo de Deus. Dai-nos, Senhor, o Espírito Santo de Deus. E eu me apego, Senhor, nesta palavra. E hoje, eu acredito, pedi e recebereis. Por isso, Senhor, eu elevo a minha prece. Eu coloco na Tua presença esta pessoa que está tão necessitada. Vai, filho, reza. Você que está precisando de um emprego. Não é uma questão de querer, é necessidade. As dívidas estão aumentando e a resposta tem sido sempre não. Você, mulher de Deus, que também está na mesma situação, diga: Senhor, por intercessão de São José, eu peço, suplico, abra as portas de um emprego. Eu estou com um currículo na mão, eu mandei um e-mail, esse e-mail ninguém responde. E nós vamos ouvir sobre isso, sobre esta graça. Senhor Deus, por esta pessoa que está com um envelope na mão e, na verdade, é um exame médico que está com medo de levar até o médico. Medo. Vai, filha. Não vai ser nada. Coragem. Enfrenta esse tratamento. Acredite, filho. Acredite, filha. Pedi e recebereis, procurai e achareis, batei, a porta vos será aberta. É o Senhor que disse, então é o Senhor que faz cumprir esta promessa. Você que está com uma dor no corpo, coloque a sua mão sobre a enfermidade. Coloque agora a mão sobre a enfermidade e diga: Senhor, tire essa enfermidade de mim, Senhor. Eu preciso trabalhar, eu tenho tantas coisas por fazer, mas essa dor está sendo uma limitadora na minha vida. Eu te amo, Senhor, e creio que sois um Deus misericordioso. Seja feita a tua vontade, mas tire essa dor de mim, Senhor. Peça com fé. Acredite no Senhor que está agindo em você agora. Acredite no Senhor que está transformando a sua tristeza em alegria. Então, Senhor, tire esse pensamento ruim que está no meu pensamento, no meu coração. Esse pensamento na minha mente, esse sentimento no meu coração. Arranca fora, Senhor, este luto. Eu quero sentir saudade, mas não tristeza, Senhor. E a pessoa sabe do que eu estou falando. Filho de Deus, peça por você mesmo. Senhor Deus, eu acredito na tua palavra, porque eu creio na palavra de Deus. E hoje o evangelho é claro: pedi, recebereis. E eu tenho certeza que eu vou receber a graça hoje, Senhor. Eu tenho certeza. Jesus Eucarístico, eu confio em vós. Jesus Eucarístico, tende piedade de nós. Jesus Eucarístico, vem em nosso auxílio. Jesus Eucarístico, eu confio, espero. Jesus Eucarístico, vai rezando, filho. Vai clamando, filha. Se alguém mandou um WhatsApp para você dizendo: reze por mim, intercessores, é o momento de rezarmos uns pelos outros. Às vezes a pessoa está tão abatida que ela não consegue nem rezar. Então é por você que nós estamos rezando. Senhor, esta pessoa que já está rezando há tanto a libertação do alcoolismo dentro de casa, faça um milagre, Senhor. Tire o alcoolismo por completo. Dá nojo a esta pessoa, até o cheiro do álcool. Dê nojo, Senhor, a esta pessoa, ao tabagismo. Tire, Senhor, o tabagismo, o cigarro. Tire, Senhor, a cocaína. Tire, Senhor, as drogas, seja quais forem, Senhor, a libertação. Mais um dia limpo, mais um dia sem este vício. Deus de misericórdia e de poder, manifeste o teu poder, Senhor, porque nós seremos confirmados na fé, confirmados na fé. Filhos e filhas, nós só começamos o programa. Nós estamos no quarto dia Nossa Senhora Aparecida. Eu vou para o intervalo, eu volto com partilha de vida, leitura orante. Volte comigo, povo de Deus. Chame um amigo, chame uma amiga. Diga: começou a experiência de Deus. Voltamos já. Sou experiência de Deus. Voltamos já.

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Do contagem regressiva, querido povo de Deus, para o evangelizar é preciso fortaleza, contagem regressiva, porque acontece dia 31 de outubro, está chegando. Você já organizou sua caravana, você já se organizou para estar conosco, seja de ônibus, seja de carro, da forma que você achar melhor, mas no sábado, dia 31, no aterro da praia de Iracema, eu espero por você a partir das 12 horas, terço mariano, momento Jangadeiro, momento de Jesus das Santas Chagas, o terço das Santas Chagas, momento da Arquidiocese de Fortaleza, às 15 horas, Santa Missa presidida pelo arcebispo Dom Gregório Paixão, estarei junto celebrando, depois adoração ao Santíssimo Sacramento e depois evangelização pela música. Você que já foi em outros evangelizar, você sabe que é um momento de graça e de bênção. É um momento de graça e de bênção, de curas, libertações. Hoje nós começamos a falar, pedir, recebereis, procurar e achareis. E você, qual a intenção que você vai colocar neste evangelizar é preciso? Acredite, o Senhor escuta o clamor. Dai-nos uma fé inabalável, esse é o grande apelo. Por isso o tema é inabalável, o tema deste ano, inabalável. Com fé, a tempestade vai passar. Lembrando, você adquire as camisetas em todas as lojas Casa Pio de Fortaleza e região metropolitana. Ao adquirir as camisetas oficiais, você está colaborando com a realização do evento. Mas mais do que isso, me ajudem a rezar, gente. A partir de amanhã, começo a contar.

0: com você contagem regressiva a partir de amanhã. Mas para mim já é contagem regressiva faz tempo. E peço orações, peço clamor, porque, gente, são pessoas que param de beber, são pessoas que param de fumar, são pessoas que têm a vida transformada ao longo destes 18 anos. Nós estamos indo para 19 anos, 19 anos do evangelizar é preciso. Quantos milagres, quantos prodígios. Aguarde. Filho de Deus, que a paz de Jesus esteja com você.
1: Amém, Padre.
0: Deus abençoe, filha de Deus. De onde você fala?
1: De algum lugar aqui do estado de São Paulo.
0: De algum lugar do estado de São Paulo. Fala mais alto, por favor.
1: Eu gostaria... Tá melhor?
0: Tá melhor, bem melhor.
1: Eu gostaria de pedir uma oração pra mim, Padre, que
0: sim,
1: eu ando muito angustiada, com os pensamentos suicidas. Ai, quando vem esses pensamentos, eu rezo, creio e mais. Sempre vem e eu... quero uma direção, não consigo tomar atitudes. Eu estou sofrendo com uma depressão, síndrome do pânico, meu corpo anda tremendo inteiro.
0: Tá. Filha, você é casada, solteira?
1: Sou divorciada.
0: Você mora sozinha em casa?
1: Eu moro com os meus pais.
0: Com os seus pais?
1: Isso.
0: Você falou, eu tenho depressão, síndrome do pânico. Como você chegou nesse diagnóstico?
1: Eu estou passando por tratamento.
0: Não, né? não vai diminuindo a palavra, fala mais alto.
1: Eu estou passando pela psiquiatra, pela psicóloga. E eu estou tomando remédio, né? Todos os dias eu tomo para depressão.
0: Certo.
1: Mas como o tratamento tem pouco tempo, né, que eu passo pela psicóloga, então eu ainda não vi uma melhora. Parece que é algo espiritual, eu peço para Deus direção, não consigo tomar uma direção certa. E isso aconteceu mais depois do término do meu relacionamento, né, do meu ex-marido, que eu me sinto muito culpada e é uma culpa sem fim.
0: Tá.
1: Já conversei com o padre aqui da minha cidade, mas...
0: Há quanto tempo aconteceu esse rompimento?
1: Ah, já tem uns 2 anos.
0: Tá. Bom, vários pontos. Eu começo dizendo, primeira coisa que eu quero lhe pedir, nós vamos chegar lá até o momento da oração. Então, eu só vou começar a partir do ponto que, por favor, não desista da medicação.
1: Uhum.
0: Tá certo? Você não pode não estar sentindo os efeitos agora, mas por favor, tome os remédios religiosamente. E vou lhe dar um conselho, tome com água benta, que daqui a pouco eu vou benzer.
1: Tá bom.
0: Tá? Tome sempre com água benta, mas tome certinho. Não desista do acompanhamento psicológico. Promete pra mim essa primeira coisa?
1: Prometo.
0: Tá. Vamos pra frente. Depois, você falou, você disse, sentimento de culpa. Por que você se sente culpada? Poderia falar?
1: Porque nesse relacionamento eu acabei acontecendo, acabei traindo, né?
0: Tá.
1: Essa pessoa, e até hoje eu me sinto culpada, mas só que nosso relacionamento não andava bem. Ele era muito bruto comigo também, então...
0: Certo.
1: Acabou acontecendo. E agora eu estou namorando, né, outra pessoa. E também só tem brigas. E eu não consigo, eu não consigo tomar uma atitude, não sei.
0: Então vamos devagar. Vamos devagar com a Dora de Barro. Você disse no teu primeiro, nesse primeiro não, no relacionamento anterior, ele era bruto, isso?
1: Isso.
0: E vocês brigavam muito?
1: Sim, direto.
0: Qual era o motivo da briga?
1: O motivo era... Eu não sei, ele ficou desempregado um tempo, aí logo ele também ficou revoltado. Era brigas, assim, sem motivo, às vezes.
0: Você trabalha?
1: Sim, trabalho.
0: E aí, vocês se desentenderam, se distanciaram e você o traiu?
1: Isso.
0: Ele ficou sabendo?
1: Eu acredito que não.
0: E por que separaram?
1: Porque nós tentamos umas 4 vezes, voltamos, aí de repente tomamos uma decisão que não dava mais.
0: A decisão foi conjunta ou unilateral?
1: Foi conjunta.
0: Bom, então veja. Aprendeu, você aprendeu o que com o primeiro relacionamento? Se você fosse contar para mim, padre, do primeiro relacionamento eu aprendi que continue. O que que você aprendeu do primeiro relacionamento?
1: Olha, padre, hoje eu vejo assim que ele era uma pessoa que gostava muito de mim. É. Apesar de tudo isso, eu me arrependo muito.
0: Você está falando dele. Eu queria que você falasse de você. O que você aprendeu? Você se arrepende do quê?
1: Eu me arrependo dessa traição. Se eu pudesse voltar atrás, eu não tinha feito.
0: Tá, não dá pra voltar. Então, algo que você pode aprender na tua vida é que estando num relacionamento, não se pode trair.
1: Uhum.
0: Você aprendeu isso?
1: Sim.
0: Depois, você brigava, mas parece que vocês não entenderam, ou você ainda não assimilou, que a briga não une. Porque você está repetindo agora no novo relacionamento. Ou você escolheu errado a pessoa, ou você está repetindo de novo a briga.
1: Uhum.
0: Então, o que é? Escolheu errado ou você é barraqueira?
1: Não, não sou barraqueira.
0: Você é ciumenta?
1: Sou um pouco.
0: Então, quais os motivos das brigas hoje?
1: Hoje, nesse relacionamento...
0: É.
1: É que eu percebo que a pessoa não gosta de mim,
0: então,
1: ela desfaz de
0: pronto,
1: mim.
0: Pronto, já separou?
1: Ainda não.
0: Então por quê? Simples assim. Se ele não gosta de você, não tem conserto, filha.
1: Sim. É que ele tem uns comportamentos muito estranhos. Quando ele tem um filho, quando ele tá com esse filho, ele, tipo, desfaz de mim.
0: Então separe. Vou lhe ser sincero. Você está numa fase que você tem que escolher bem. E hoje vocês estão brigando e você sente que não há amor. Separe. Filha, dá um tempo para você. Não vai para um novo relacionamento, não. Quer um conselho meu? Você fica na linha mais um pouquinho?
1: Fico.
0: Eu volto. Mas desculpa, você ligou e eu estou sendo muito honesto com você. Você está ofendida comigo?
1: Não.
0: Eu volto já. Volto já.
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0: E eu ainda neste momento, neste bloco, vou para o 2 Reis, capítulo 4, versículo 38-44. Nós estamos na leitura orante dos profetas e nós estamos no profeta Eliseu. Se tem gostado, partilhe conosco 41-3221-6060, manda um áudio. Eu estou falando com uma filha de Deus, não tem como voltar atrás. Você perdeu, está ligando agora. Tem um reprise 10 da noite e fica no YouTube. Filha de Deus, eu só queria te dar um último conselho. Não entra num relacionamento agora não. Primeiro, corta esse. Você escutou o que eu falei?
2: Escutei.
0: Segundo, não vai num outro relacionamento. Dá um tempo para você. Você precisa, olha, entenda bem, concentre as suas energias não no outro agora. Concentre as suas energias em você. Então, se você entrar num relacionamento, dá trabalho, amar dá trabalho. Imagina quando não há amor, aí sim a desgraça vem.
2: Verdade.
0: Então, você precisa tanto de um homem assim toda hora junto?
2: Não.
0: Então pare, filha. Não fica atrás agora. Se dedique à terapia. Tá me escutando?
2: Tô sim, padre.
0: Se dedique com os remédios. Para que você esteja bem, esteja melhor, para começar um relacionamento quando você estiver sadia. Hoje você está doente.
2: Sim.
0: E não me passou despercebido que você disse, eu tenho pensamentos suicidas. Filha, então você entende o que o padre está te orientando?
2: Entendo, sim.
0: Não é hora de você ter relacionamento. É hora de você pedir, Jesus, me cure. Repita comigo.
2: Jesus, me cure.
0: Eu acredito, Senhor, na tua cura.
2: Eu acredito, Senhor, na tua cura. Pelas tuas santas chagas.
0: Curai-me da depressão.
2: Curai-me dessa depressão.
0: Curai-me do pânico.
2: Curai-me do pânico.
0: Tirai da minha mente.
2: Tirai da minha mente.
0: Pensamentos suicidas. Curai-me, Jesus.
2: Curai-me, Jesus.
0: No corpo e na alma.
2: No corpo e na alma.
0: Amém.
2: Amém.
0: Então, se você dá um tempo para você se dedicar às terapias, tomar os remédios, agora vem a parte religiosa. Você falou, falei com o padre, que você faça uma boa confissão.
2: Sim.
0: Você vai falar, mas eu já fiz. Mas se você está de namorico com o outro, não vai poder comungar. Então está na hora de você confessar. Leva a sério por um tempo a vida de comunhão, a vida de missa. E espere essa cura acontecer dentro de você, para depois começar o namoro. Você entendeu?
2: Entendi, pai.
0: E nunca atropelar namoro para pensar em constituir uma família. Começa certo, minha filha. Promete que você nunca vai tentar contra a tua vida?
2: Prometo.
0: E quando vier esse pensamento, peça, Jesus das Santas Chagas, tire isso de mim.
2: Uhum.
0: Fui muito rude com você, filha?
2: Não.
0: Te ajudei no aconselhamento?
2: Ajudou muito.
0: Que Deus te abençoe. Meu abraço, filha de Deus, de algum lugar de São Paulo. Desculpa, gente, mas é assim que eu penso. E é assim que a igreja ensina. Vamos à leitura orante? Bíblia aberta, cartilha de oração. Segundo Reis, capítulo 4, versículo 38-44, e nós estamos na leitura orante de Segundo Reis, do profeta Eliseu. Eu falei que é um dos profetas que mais milagres fez. Padre, eu perdi, padre. Eu não estava acompanhando, eu estou acompanhando só hoje. Ô filho, posso lhe dizer com sinceridade, vai lá no YouTube, Padre Manzotti, e pega lá, profeta, foi o Elias, agora Eliseu. Coisas que você nunca ouviu falar, você vai aprender na leitura orante, beleza? Então vamos lá. Profeta Eliseu, segundo Reis, capítulo 4, versículo 38. Certa vez, quando havia faltado alimentos naquela terra, Eliseu voltou a Gilgal. Enquanto estava ensinando um grupo de profetas, ele mandou que o seu empregado pusesse uma panela grande no fogo e fizesse um cozido para eles. Vou repetir. Ele estava ensinando um grupo de profetas e pediu para o seu empregado que pusesse uma panela grande no fogo e fizesse um cozido para eles. Então, um dos profetas saiu para o campo a fim de apanhar ervas. Ele achou uma trepadeira que dava umas frutas amargas e apanhou todas as que pôde carregar na sua capa. Então, voltou, cortou as frutas em pedaço e jogou dentro da panela, não sabendo o que eram. Veja que o escritor, o agiógrafo, disse que ele apanhou ervas que davam fruto, frutas amargas, mas não sabia o que era. Eu vou fazer uma pergunta já. E se for veneno? Atenção, versículo 40. O cozido foi servido aos homens, mas assim que eles o provaram, começaram a gritar: Eliseu, o cozido está envenenado! E não queriam comer. Então, Eliseu pediu um pouco de farinha, jogou dentro da panela e disse: sirvam mais um pouco de cozido para todos. E o cozido que estava na panela já podia ser comido sem perigo. Palavra do Senhor. Graças a Deus. Vou parar por aqui. Teria mais. Dá vontade demais, mas vamos parar por aqui. O cozido envenenado. Vamos contar? Lexio Divino é assim. Se escuta e você conta. Eliseu estava ensinando os discípulos a serem profetas e deu fome. E falou a um dos empregados: vá e pegue alguma coisa e faça um caldo para nós. Faça um cozido para nós. Um deles foi até a mata e viu uma erva que dava um fruto, mas ele não sabia que fruto que era. Era amargo. Pegou, trouxe o avental cheio, diz que o suficiente que cabia no avental. Colocou no cozido, cortou, diz ali, a fruta em pedaços, jogou dentro da panela. Quando começaram a comer, gritaram: o cozido está envenenado! Podiam morrer todos. Eliseu, o profeta, pega um pouco de farinha e coloca dentro da panela e disse: sirvam mais um pouco de cozido para todos. E o cozido que estava na panela já podia ser comido sem perigo. Padre, que lição que eu posso tirar disto? Adorei o fato. Não sabia dessa história, mas tem uma lição? Depois do intervalo eu conto. Volte comigo.
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1: Estão reunidos os profetas em torno de Eliseu. Um dos homens, repito, sai para procurar e encontra uma espécie de trepadeira. A morte na panela. O homem de Deus, Eliseu, a morte na panela. Coloca a farinha. E logo surge uma situação de escassez, um homem... O que acontece? Esse trecho pode parecer estranho para nós, mas é uma imagem muito poderosa. Existe comida na panela, mas ela não pode alimentar porque tem algo nocivo. Os homens percebem o problema somente quando começam a comer. Podemos fazer uma comparação e tirar uma grande lição disso. O texto coloca dentro do meu coração há palavras que alimentam, mas de ressentimento. Há conteúdos que comemos que roubam a paz. Há coisas que admitimos em dentro de nós que afastam de Deus. Há hábitos que adquirimos que nos escravizam. Há pensamentos de ódio que só causa desesperança. O que temos comido? De que panela temos comido? A panela do tacho do veneno? Do tacho da hipocrisia? Do tacho da panela da ira? Cuidado! Cuidado com o que comemos, porque mata. Existe alguma coisa na minha vida, na tua vida, algum alimento que está nos fazendo mal? A panela da morte, a comida do desgosto e da perda da salvação. Mas e a farinha, padre? Eliseu coloca a farinha na panela e o alimento se torna seguro. Aqui também é importante interpretar. E não de uma forma mágica. Não é que a farinha possuía poder especial. A questão é que Eliseu age como profeta e mostra que o Senhor interveio. O milagre se manifesta na providência divina, nas nossas necessidades. Queridos irmãos e irmãs, que deixemos Deus tocar os nossos caldeirões de bruxas que nós fazemos, o veneno que nós destilamos, que nós cozinhamos com as coisas ruins que dentro de nós colocamos. Que essa intervenção de Deus, tal qual a farinha, possa fazer com que nos alimentemos das coisas de Deus. Amém. Esta foi a leitura orante de hoje, do profeta Eliseu, o cozido envenenado. Amém. Gostou? 41-3221-6060. Querido povo de Deus, eu quero... Bom, eu vou falar com a rapidinho, mas eu quero dizer que hoje é o dia também do nasciturno e quero chamar a atenção sobre isto. Maria Judite, que a paz de Jesus esteja com você.
2: Amém.
1: Deus,
2: bom dia. Sua bênção,
1: Pai. Deus abençoe. Você fala de onde, Maria Judite?
2: Petrolina, Pernambuco.
1: Meu abraço a Petrolina, Pernambuco. Como que você me acompanha?
2: Pelo YouTube e pela TV Evangelizar.
1: Meu abraço, TV Evangelizar. Deve ser parabólica, digital, YouTube, mas também ali transmite a Rádio Tabajara, não é? Diga lá, Maria Judite, é com você.
2: Dois testemunhos que eu quero contar e pedir oração.
1: Vamos começar pelo testemunho.
2: É assim, padre, eu pedi a Jesus a Santa Chaga que minha aposentadoria viesse aprovada e eu me associava.
1: Certo.
2: Aí, quando foi com o mês que eu tinha dado entrada no meu papel, foi aprovado.
1: Amém. Então, graça recebida.
2: é graça testemunhada, só sim, São Cristão.
1: Amém. E você se tornou associada, filha?
2: Oi, sou associada fiel.
1: Amém, louvado seja Deus. Obrigado, eu só tenho a dizer obrigado. Bom, e o segundo testemunho?
2: O segundo era minha filha, que estava com problema muito sério no intestino. Eu pedi a São Francisco da Chaga e a Jesus da Santa Chaga.
1: Certo, eu tenho muito de você.
2: E mostrar ela fazer o exame, a colonoscopia, e vier com a receita para começar o tratamento. Eu seria mensageira da capelinha de Jesus da Santa Chaga.
1: Olha aí, gente.
2: E alcancei no dia que ela chegou com o exame, ela já trouxe a receita na mão, porque ela tinha um problema muito sério no intestino. Até água, se ela tomasse, tinha que ir pro banheiro.
1: Meu Deus.
2: Era sério, padre.
1: Eu acredito.
2: Ali foi milagre de Jesus da Santa Chaga.
1: E aí, o que, que aconteceu com ela?
2: Aí ela ficou tomando medicamento, aí tá quase curada, mas o médico passou a comida que ela pode comer.
1: Entendi.
2: Aí tem vezes que ela come, a que não pode comer, aí ainda dá o...
1: Mas tem que levar a sério a dieta, né, filha? Tem que... Mas em vista do que ela estava... Em vista do que ela estava, está muito melhor, não é não?
2: Tá.
1: Louvado
2: Jesus
1: seja.
2: É maravilhoso.
1: Então, aí você se tornou mensageira da capelinha de Jesus das Santas Chagas.
2: Coisa boa.
1: Toca a corneta pra ela. E vale a pena ser mensageira da capelinha, Maria Judite?
2: Vale. Quem não recebeu, eu disse que recebeu. É muitas bênçãos, é muitas graças. Se eu fosse contar, não dava nem tempo, né? Porque o programa é muito curto.
1: Tá certo. Então, ó, você já vai fazer o pedido de oração. Povo de Deus, enquanto ela está dando os pedidos de oração, se torne o mensageiro da capelinha. Ligue agora 0800-410-6060 e diga: eu recebi uma graça de Jesus das Santas Chagas e vou me tornar uma líder mensageiro, um líder mensageiro. Para quem você quer pedir oração, Maria Judite?
2: Eu quero pedir por mim, que eu tenho ansiedade.
1: Tá.
2: E por meu marido Danival.
1: Genival?
2: Meus oito filhos.
1: Tá. Qual o nome dos filhos?
2: Verlândio. O Elton.
1: Só um minutinho. Elton.
2: O Elton e o Elson.
1: Tá. E o nome da filha?
2: E Lázaro. Elias.
1: Tá. Bastante filho.
2: E as três filhas é Rafaela.
1: Tá.
2: Vanderlândia, que é o milagre de Jesus da Santa Chaga.
1: Sim, Vanderlândia. E quem
2: e
1: mais?
2: Ana Catarina.
1: Então, tá aqui o nome, anotei. Verlândio, Elton, Elso, Lázaro, Elias, Rafaela, Vanderlândia e Catarina. Anotei
2: sim.
1: Tudo, viu, filha? Anotei.
2: Padre, posso fazer o seguinte? Pela minha mãe, que vai fazer 2 anos que ela faleceu.
1: Como é o nome dela?
2: É Maria Geracina Landim.
1: Maria do quê?
2: Geracinda Landim.
1: Tá bom. Rezarei missa e intenção. Obrigado por ser associado, obrigado por se tornar mensageiro e obrigado por ter ligado. Vamos pedir que a cura da Vanderlândia seja completa. Um grande abraço a Maria Judite de Petrolina, Pernambuco, YouTube, Parabólica Digital, Rádio Tabajara FM que nos transmite, Dom Antônio Carlos Cruz Santos da Diocese de Petrolina. Eu vou para o intervalo, volto refletindo porque hoje é o dia do nascituro e voltamos, lembrando, quarto dia da novena de Nossa Senhora Aparecida. Voltamos já. Volte comigo.
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1: Jesus, e me envia teu Espírito de luz.
2: Hoje é aniversário da Rádio Amizade FM de Celso Ramos, Santa Catarina. Cidade FM de São João da Ponte, Minas Gerais. Ocar FM 104.9, Ocara, Ceará. RCV FM Dois Vizinhos, Paraná. Estúdio FM Papagaios, Minas Gerais. Filhos queridos, eu vou encerrar hoje com o clipe dessa música, Meu Primeiro Amor, que marcou o retiro esse ano. Meu primeiro amor é Jesus. Filhos queridos, hoje é dia do nascituro. E a igreja celebra hoje com muita responsabilidade. A palavra nascituro refere-se àquele que está por nascer, a criança que foi concebida no ventre materno. E o que a igreja diz a respeito do aborto? Assim afirma a Santa Igreja. Goste ou não goste, esta é a doutrina da igreja. A vida humana deve ser respeitada e protegida de maneira absoluta, a partir do momento da concepção, desde o primeiro momento da sua existência. O ser humano deve ser reconhecido em seus direitos de pessoa, entre os quais o direito inviolável de todo inocente à vida. Catecismo da Igreja Católica, 2270. Você é católico? Me perdoe usar essa palavra. Obedeça à igreja. Sim à vida. Não ao aborto. Ainda continua desde o século I. A igreja afirmou a maldade moral de todo aborto provocado. Este ensinamento não mudou. Continua o catecismo da igreja. Esse ensinamento continua invariável. O aborto direto, quer dizer, querido com fim ou como meio, é gravemente contrário à moral. O próprio direito canônico diz assim: você é católico? Obedeça. Os fetos abortivos, se tiverem vivos, sejam batizados quando possível, quando se trata de aborto espontâneo. Mas o que eu quero dizer é que nós somos a favor da vida, nunca da morte. Paulo VI, na Gaudia et Spes, assim afirma: tudo que se opõe à vida apresenta o seguinte: homicídio, genocídio, aborto, eutanásia, suicídio voluntário vão contra a dignidade da pessoa humana e ofendem gravemente a Deus. Deus, que é autor da vida, confiou aos homens o encargo de preservá-la. Com isso, o aborto e o infanticídio são crimes abomináveis. Gaudio et Spes, 51. Portanto, somos da vida contra o aborto. E juntos, vamos à novena. A novena de Nossa Senhora Aparecida. Mas antes, você gostaria de fazer um ato em favor da vida? Fale para as pessoas que a vida pertence a Deus. Fale, proclame: somos a favor da vida. Quarto dia, Nossa Senhora Aparecida, rogai por nós.

Nossa Senhora da Conceição Aparecida, Mãe de Deus, Rainha dos Anjos, Advogada dos pecadores, refúgio e consolação dos aflitos e atribulados. Nossa Senhora Aparecida, cheia de poder e de bondade, lançai sobre nós um olhar favorável, para que sejamos socorridos por vós em todas as necessidades em que nos acharmos. E de modo particular hoje, nesta novena, faço o meu pedido. Qual o seu pedido? A Nossa Senhora Aparecida. Neste ano, insista para que você possa dizer obrigado, Jesus, porque por meio de Maria eu recebi esta graça. Nossa Senhora Aparecida, padroeira do Brasil, livrai-nos de tudo o que possa ofender-vos e ao vosso Santíssimo Filho Jesus. Nossa Senhora Aparecida, preservai-nos de todos os perigos da alma e do corpo. Dirigi-nos em todos os assuntos espirituais e temporais. Livrai-nos da tentação do demônio, para que, trilhando o caminho da virtude, possamos um dia ver-vos e amar-vos e na eterna glória. Nossa Senhora Aparecida, rogai por nós. Nossa Senhora Aparecida, intercedei por nós. Nossa Senhora Aparecida, fazei-nos dignos das promessas de Cristo. Amém. Eu já vou para a bênção final, mas se teu coração for generoso, ajude-nos na campanha. Ajude a pintar a casa da mãe, Nossa Senhora. Acesse livrocasadamãe.com.br. Faça a sua colaboração para que nós possamos climatizar, reformar o que precisa ser reformado por fora do reboco que está caindo, pintar depois por fora e por dentro. Pense com carinho nisto. O Senhor esteja convosco, Ele está no meio de nós. Abençoai, Senhor, a água, a roupa dos enfermos, as fotos de família. Abençoai, Senhor, todas as mães grávidas no dia tão importante que celebramos. Abençoai a água. Em nome do Pai, do Filho e do Espírito Santo. Amém. E eu me despeço com o clipe Meu Primeiro Amor, que marcou tanto o nosso retiro. YouTube Padre Manzotti. Evangelizar é preciso.

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0: Luiz e Beludi.
1: Parabéns, meninos.
2: Deus abençoe vocês. Obrigado, viu?
1: Que Deus abençoe cada vez mais o sucesso de vocês.
2: Amém.
1: Parabéns e essa galera maravilhosa presente também. Valeu, galera. Valeu,
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9: É, agora são exatamente 12 horas e 1 minuto, 12 e 1. Chego eu para fazer Almoçando com Música e agradecer a você que já esteve desde manhãzinha na sintonia da 87.9. É, gente, hoje é quinta-feira, tá levantando nuvem. Será que vai ter chuva? Depois eu até vou olhar na previsão do tempo, viu? Hoje eu não ouvi o Antônio Carlos porque estava realmente muito ocupada, não deu tempo. Mas quero dizer para você que nessa quinta-feira maravilhosa, 8 do 10, 2026, chegando para levar para você Almoçando com Música, com muita alegria, muita resiliência e muita perseverança, fazendo tudo de bom por aqui. Nessa tarde de quinta, eu digo boa tarde para você dos restaurantes, você das marmitarias. Ah, dona de casa, tá tudo bem, tudo legal, tudo na paz? Que maravilha, né? Semana do saco cheio, do cabelo maluco, a meninada, nem todo mundo tá indo pra escola, tá um bururu louco em casa, né, dona de casa? Não dá nada, não. Essa fase passa. Tudo isso passa. E um dia a gente olha pra trás e fala assim, que saudade da molecada, né? Eu que eu digo que eu vivi na pele. Bem, gente, quero mandar o meu boa tarde a todos os nossos amigos radialistas, seja da casa, das rádios vizinhas, ao nosso diretor Alcide Souza, que nessa tarde gostosa, que Deus nos ilumine e abençoe, que a gente possa fazer o melhor programa de luz e perseverança para você que está do outro lado do rádio. E eu, Cida Guiar, só tenho que agradecer pelo dia, pela vida, por tudo de bom e maravilhoso. Então eu trago para você Cheiro de Galpão, do Paraná ao Rio Grande. Depois Daniel e Rio Negro e Solimões, Desatino. Canairinho e Passarinho, Gaiola de Ouro. E ainda Ana Castela, Veterinário. Eu volto daqui um pouquinho. Telefone liberado 3425-8787. Peça na mensagem, peça no áudio, como você achar melhor. Ou então pode ligar que eu te atendo, ok? Simbora!
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0: É, agora são exatamente 12 horas e 15 minutos, 12 e 15, vamos seguindo com a nossa programação. Já quero mandar aquele boa tarde cheio de alegria, cheio de luz, lá para São Marcos Materiais de Construção Usados. 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Bem, gente, eu quero mandar aquele abraço lá para Campina Verde, a Dona Maria Alves, curtindo o nosso programa, né, Dona Maria? Que maravilha! É claro, pediu e a gente toca Sertão do Laranjinha com Tunique Tinoco. E na sequência vem ele, Avião Sem Piloto, Wilson Carreira e Piracelmo. Ela tá mandando para suas amigas, para todos que estão na sintonia. Para mim, muito obrigada, Dona Maria. Que Deus abençoe sempre a senhora. Quero já mandar um boa tarde também lá no Parque do Lago 2, a Marina e o Valdir sempre na sintonia, curtindo nossa programação. O Benício, a Valmira, a Vanessa, sempre ligadinho. Isso é muito bom, né? Então vamos de música e eu volto daqui um pouquinho falando do nosso evento, gente. Afinal, é o nosso evento, dia 18 de outubro. Daqui um pouquinho eu falo dele.
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10: Agora são 12 horas e 35 minutos, 12h35. Eu quero mandar um boa tarde ali para a W15, isso mesmo. A Talina, o Celenir Carneiro, está na sintonia da 87.9. Do ladinho tem a Zefa e a Maria também, que não perde um só programa. Isso é maravilhoso, né, gente? Quero mandar também um boa tarde para o Delmar, lá no Jardim Santo André, sempre na sintonia. Seu Donizete, lá no Canaã 3. Boa tarde, galera do Canaã 3. Tudo bem por aí? Tudo na Santa Paz? Tudo fluindo por aí? Lindo, maravilhoso, né? O céu gostoso de calor. Tá calor, né? E... ah, achei um negócio aqui que eu preciso falar. É, você também que está nos bairros, você que está em casa, você que está me dando carona no seu carro, muito obrigado pela audiência, pela sintonia. E que bom que eu estou passeando com você. Quero ficar do seu ladinho, bem do seu ladinho. E olha, já vai o meu beijo bem gostoso na pontinha do seu coração. beleza? Também para o pessoal ali do Bar dos Amigos. Oi, Ceará, galerinha linda, tudo bom? Tudo na paz, tudo tranquilo? Tudo lindo, maravilhoso, né, gente? Eu quero falar para vocês que hoje é dia de happy hour, isso mesmo. É o espetinho da Boa Nova, a partir das 17 horas, aqui em frente da rádio, Rua Pureza Carneiro. Esperamos por você. 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Aqui, ó, o Dejairo, o Alcides, o Luciano, vai estar tudo aqui de mãos dadas, esperando vocês para ser atendido, tá bom, gente? Isso vai ser maravilhoso. Então, happy hour com o espetinho aqui da Boa Nova. Eu quero falar com você sobre o nosso evento, isso mesmo. É dia 18, isso mesmo, 18 de outubro. Oi, gente, é 18 de outubro, você está sendo convidado para participar conosco lá na comunidade Santa Cruz, a partir das 11 horas da manhã. Você vai ter que levar pratos e talheres, crianças até 7 anos não pagam. Atrações musicais, Marcelo Dalsas e banda com o melhor do modão, Tchê Baileiros, isso mesmo, para você dançar muito chamamé, vaneira, vai ser bom demais. Na banca do Jaime, resenha da Paulinha, pontual conveniência e mercearia, onde você pode encontrar os convites do almoço dos amigos da Cida Guiar. 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Vamos de música, eu chego por aqui com eles. Carreira e Capataz, será que você tá bem? Eu tô ótima. Milionário José Rico, Lenha Molhada. E olha, quero mandar pro seu Lenir Carneiro a música do Chico Mineiro com Tunico e Tinoco. Conrado e Alexandre, opa, só se for gelada. Eu volto daqui um pouquinho.
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Agora são exatamente 12h50, faltando então 10 para as 13 horas, né? Opa, Cida, já tá querendo ir embora, Cida Guiar? Vai não. Você tem ainda 1h10 de programação, tá bom? 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Gente, mais uma vez, reforçando e lembrando que hoje é dia de happy hour aqui com a Boa Nova FM. Espetinho, uma delícia, farofa, mandioca. 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A partir das 17 horas aqui em frente à Rádio Boa Nova, na Rua Carneiro, Pureza Carneiro, tá bom? Lembrando também que amanhã no programa Top Mania haverá sorteio pelo Dia das Crianças com Carlito Machado, gente. Vai ser muito bom. Não perca o programa de amanhã para você ganhar presente aí para a criançada. É Carlito Machado no pedaço, fazendo barulho, fazendo bururu por aqui, viu? Esse menino faz tanto bururu. Carlito, sossega. Vamos lá, gente, deixa eu trazer música. Já são 12h52, vamos tocar. Cristiano Araújo, Balada Prime, Chico Amado e Xodó, Tem Alguém no Seu Lugar. E o Chico Rei e o Paraná, Um Degrau na Escada. Eu volto já.

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0: É, agora são 13 horas e 6 minutos, 13 e 6, vamos embora com a nossa programação. 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É, deixa eu falar, ah, isso mesmo, amanhã nós teremos sorteio no programa Top Mania com Carlito Machado em prol do Dia das Crianças. Lembrando que segunda-feira é feriado, né, gente? Então é dia de Nossa Senhora Aparecida. Eu não estarei por aqui, não sei quais os outros locutores que vão estar aqui, mas eu estarei dando uma reforma na loja, então não vou estar por aqui, beleza? Vamos que vamos, eu trago para o Laudenor lá no Bazar Forte, na Cachoeirinha, curtindo a nossa programação, junto com a sua amada, Dona Maria, Zilizalo, a volta do Seresteiro, Léo Canhoto e Robertinho, a Gaivota, Paula Fernandes, debaixo do cacho, e ainda Paulo César e Vanderlei, Cachorro Valente. Eu volto daqui um pouquinho.
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0: 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Agora são exatamente 13 horas e 19 minutos, 13 e 19. Eu quero mandar um boa tarde pro Giovanni e o Celso do R9, lá do Projeto Social, sempre na sintonia, ouvindo a nossa programação. O Valdir Astolfo, lá da Vila Hilda, também conectado conosco, sempre nos ouvindo, né, Valdir? O seu Antônio, a Dona Hilda, lá na Nova Dourados, também sempre ligadinho com o rádio, aqui na 87.9. Vai o meu abraço para toda a galerinha lá do escritório do Zé Teixeira, a Sônia, a Sueli, o Negão da Arapuca. Eu nunca lembro o nome da menina, da secretária lá da frente, né? O Valtinho, né? Altinho também tá ali sempre nos ouvindo, curtindo a nossa programação. Vai o meu abraço para cada um de vocês, tá bom, gente? Estive hoje lá, tomei aquele café gostoso, tomei aquela água bem geladinha. Fui muito bem recebida, muito mesmo. E só tenho a agradecer. Bem, vamos de Roberta Miranda, cabecinha no ombro, depois, quando? Roberto Carlos. Essa já vai pro seu Pedro Celestino, dona Edenir, que tá sempre nos ouvindo pelas ondas do rádio, né, dona Lenir, seu Pedro Celestino. E ainda, Correinho, cachorro amigo, eu volto daqui um pouquinho com meu apoio cultural.
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8: É isso aí, você vai ter uma festa gostosa, maravilhosa, com muita gente bonita, que são dos amigos da Cida Aguiar, dia 18 de outubro, a partir das 11 horas da manhã, na comunidade Santa Cruz do Jardim Itália. Atrações, isso mesmo, as atrações ficará por conta de Marcelo Dalsas e Melhor do Modão, Marcelo Dalsas e Banda é o Melhor do Modão. E ainda Tchê Baileiros, gente. Vai ser bom demais, bom demais, bom demais. Quero mandar também um boa tarde lá pro pessoal do escritório do seu Lenir Carneiro, curtindo a nossa programação. Tá lá, rádio ligado, sintonia na 87.9, não é mesmo, gente? Delícia, meu Deus do céu. Eu amo saber que tudo quanto é cantinho tem alguém com seu rádio ligado, é no celular, é no carro, aonde você vá é 87.9. Isso é muito bom. Mas por falar em 87.9, eu quero falar que hoje é quinta-feira, isso mesmo, é dia de happy hour, ô delícia! A partir das 17 horas, aqui na Rua Pureza Carneiro Alves, 955, antiga W7, Jardim Água Boa. Aqui em frente à rádio, gente, olha, espetinho, farofa, mandioca, sabe quem vai estar aqui? O Dejairo, o Alcide Souza e também Luciano Dias, todos vão estar aqui na frente. Venha pra cá, garanta o seu, leva pra casa, come aqui, toma já aquela cervejinha ali da conveniência Coqueiro, faz a festa, vai ser muito bom, maravilhoso contar com você. Então, happy hour é a partir das 17 horas, em frente à Boa Nova FM. Vamos de música, eu quero atender a Jeane, isso mesmo, a minha filha tá lá na Ecolândia, no Pantanal, gente, curtindo o nosso programa, e ela falou, mãe, toca aí pra mim uma música do Almi Sater, Tocando em Frente, com participação de Renato Teixeira. Valeu, Giane! A Giane Aguiar, tá aí, a minha filha caçula, viu? É meu brotinho, a minha gatinha. Vamos lá, trio Parada Dura, Muro de Berlim, vai lá pro Bila, no Roma 2 das Casinhas. E também, junto com a Jovenice, a sua esposa, sempre curtindo a nossa programação. Rick Renner, tem alguém aí? E eu volto daqui um pouquinho. São 13h38, já a gente tá indo embora, viu? E lembrando que às 16 horas tem Negão da Arapuca por aqui, com seu ponteio da viola.
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É isso aí, Rio Negro e Solimões, Lençóis Gelados. Essa foi lá pro Bar dos Amigos, pro Ceará, né? Ceará, tudo bom? Tudo na paz, meu amigo? Que delícia, né? Deixa eu mandar um abraço legal lá pra Campo Grande, a Dalva Nogueira. Opa, Dalva! Não é Dalva Nogueira, não, Cida Guiar? Quem que é Nogueira? Não sei nem quem é Nogueira, viu, Dalva? E ela tá mandando um beijão pra Giane, minha filha. Ui, minha linda, muito obrigada. Eu agradeço por ela também, tá bom? É, um abraço também pro Celso Giovanni, lá do R9. 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Bem, gente, eu vou ficando por aqui. Pra abraçar sexta-feira, que amanhã vai sextar na minha casa, na minha loja, no programa, aonde quer que você esteja, amanhã é sexta-feira, não é mesmo? Então, nós vamos voltar na sexta-feira com essa alegria aqui, ó. É só no balanço, coisa gostosa. Amanhã nós vamos estar de volta já sentindo saudade de estar falando com você do outro lado do rádio. Gente, muito obrigado você que esteve comigo. Você que não participou, teve de moita, mas eu sei que você estava me ouvindo. Então, meu abraço, meu carinho e gratidão. Beijo gostoso no seu coração. Amanhã, se Deus nos permitir, estaremos aqui na 87.9, Rádio Boa Nova FM, a rádio mais feliz da cidade. E lembrando que hoje tem Happy Hour aqui na Boa Nova. Não perca o espetinho, uma delícia, gente. Venha saborear. Estará o Dejairo, o Alcide Souza e Luciano Dias esperando por você. Até amanhã, tchau, tchau. Ó, 16 horas tem Negão da Arapuca por aqui, no Ponteio da Viola. Beleza? Beijo, tchau, tchau.

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0: Alô, Dourado!
1: Estamos chegando a...
0: Ei, Rildão! Alô, Piquitita! O calor tá demais! É, Márcio Moreno, o bicho pegou! Mas tá tudo ok por aqui!

Souza! 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

Dia 8, 8 do mês de outubro do ano 2026, uma quinta-feira. A hora certa, Dourados, confira comigo, horário oficial da Frontal. Frontal, materiais para construção, 16 horas, 3 minutos. 4 da tarde, mais 3 minutos, a partir de agora. Está no ar o programa No Ponteio da Viola. Aqui estamos falando sim diretamente da Rua Pureza Carneiro Alves, W7, no Jardim Água Boa, para toda a nossa região aqui adjacente. A partir de agora, sim, já peço licença para mim adentrar vossos lares e chegar até você, ouvinte Boa Nova, onde quer que esteja, com seu rádio portátil, gravado na 87.9. Aqui estamos nós. Mas tem também você que está aí pelo celular, pelo aplicativo, também pela internet. Boa tarde. Neste momento já vamos nos colocando à sua disposição a linha direta para você participar, confirmar a audiência, pedir o seu sucesso, oferecer o programa para quem desejar. 34258787. Para você enviar o seu torpedo. 996062270. Para você enviar o seu WhatsApp. Boa Nova FM 67 3425 8787. Para você enviar o seu WhatsApp, Negão da Arapuca, 98406 1124. Para você de Dourado e toda a região aqui adjacente, região sim da nossa grande Dourados, Mato Grosso do Sul, Brasil e o mundo, interligados através da internet, www.boanova87.fm.br. Para você que esteve acompanhando aí o musical da programação da Rádio Boa Nova FM, vem chegando ele, Negão da Arapuca, pedindo passagem, sim, pedindo licença para mim adentrar nos vossos lares, chegar até você, ouvinte Boa Nova, onde quer que esteja, com seu rádio portátil cravado na 87.9. Aqui estamos nós, a partir de agora, convocando meus três personagens. Eles, o quê? Lá vem chegando o garotinho, ei, já vem, parecendo que recebeu uma taça, né? Vem com ela em cima na cabeça. Mas o que que tá acontecendo? É o calor demais, é demais por demais. Então se tá calor, então vem com essa garrafa de água gelada com limão, gelo, que beleza, é o Teres, vamos hidratar. Aí eu digo pra você, a umidade relativa do ar tá baixa, tá caindo, calor por demais lá pro lado de fora, então vamos nessa, boa tarde. Mas tem também você que já vem chegando com a garrafa de café, aí sim, já garantiu a merenda do Negrage, aquele pãozinho com a graxinha do Luciano Dias e aquele cafezinho, vai bem a merenda do Negras por aqui, vamos nessa. Mas já tem quem, oh meu Deus, é coragem por demais, água quente numa temperatura dessa, 34 graus ali pro lado de fora, e água quente, o Gima chegou, marcou presença, boa tarde. Mas tem também você que não está com nenhum desses itens, mas está aí com o Negrão da Arapuca, obrigado sim, boa tarde. A parte

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3: 4 e 9.

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5: 4:34.

hora certa, Dourados, confira aqui comigo. Agora, 16 horas 34 minutos. 4 da tarde, mais 34 minutos. Informando para você a hora certa. 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

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Meu amigo, minha amiga, dona de casa, primeiramente, meu, boa tarde. Boa tarde, sim, pra você, boa tarde também pra você, tudo bem? Eu espero que esteja tudo na santa paz, graças a Deus, não é isso? Mas também boa tarde pra todos vocês na audiência do meu, do nosso programa, no Ponteio da Viola. Tarde esta de 8 do mês de outubro do ano 2026, uma quinta-feira. Meu amigo, minha amiga, dona de casa, boa tarde, tudo bem? Saboreando aquele chima, é corajosa, mas tá tudo bem, se gosta vai aí que eu espero meu cafezinho, certo? Boa tarde também pra você que tá no Teres, boa tarde também pra você que tá naquela cervejinha gelada, boa tarde também pra você que... tá naquele cafezinho igual com o Negraxe? Isso, vamos lá. A merenda tá garantida. Aquele pão com aquela graxinha do Luciano Dias. E também aquele cafezinho. Aí fica uma merenda, ó, reforçada. Beleza pura, obrigado, hein? Mas também pra você que não está com nenhum desses itens que eu citei, mas tá aí com o Negrão da Arapuca, obrigado sim.

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Abrimos mais um bloco sertanejo. Lá vem chegando modão do jeito que você gosta de ouvir, curtir, aqui no programa do Ponteio da Viola. Vem comigo, vem. Olha aí, ó, vem chegando saudosos. Tião Carreiro mais o Pardinho, Viola Cabocla. Na sequência, eu trago Pardinho e Pardal, o pobre e o rico, contando uma história. Vem pra cá. Na sequência, Zico mais o Zeca, a morte da bugrinha. A dona Maria Alves Niza vai bem nessa daqui, né, dona Maria? É moda que conta a história com ela mesmo, né, Zô? Então tá aí, ó. Beleza. Na sequência, eu tenho Tibagi e Miltinho, pé de cedro. Depois, Cacique mais o Pajé, Trocadilho Sertanejo, Chitãozinho Chororó, Fio de Cabelo, Chico Rei mais o Paraná, Canarinho Prisioneiro. Agora, 16h41, aqui, tarde.

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2: 4h56.

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11: 5 e 6.

hora certa, Dourados, confira aqui comigo agora. 17 horas, 7 minutos, 5 da tarde, mais 7 minutos, informando para você a hora certa. 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Boa tarde pro meu amigo Ceará, o bioquímico, ali na farmácia, nossa farmácia, ou melhor, lá

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Boa noite! 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Boa tarde para Aparecida. Cida Fernandes. Ela já pediu lá da Erundina 2. Já pediu, não, pagou, foi. Ah, pagou ontem. Negão, coloca aí a porteira do menino, a menina da porteira. Bom também! Já vamos preparar para nós ouvir, tá? Cida Fernandes. Boa tarde pro meu ilustre amigo e ouvinte, o amigo do rádio, ouvinte do programa No Ponteiro da Viola, o senhor Florido. Alô, seu Florido, ali na W11, aqui no Jardim Água Boa. Ele que é pai da minha... ele é pai da minha amiga Maria Cândida. Isso, boa tarde. E assim nós vamos que vamos, né? Boa tarde, então, seu Florido. Tudo bem com o senhor? Espero que sim, esteja na paz, é isso? Só o calor que tá atropelando, né, seu Florido? O calor que tá atropelando a gente. Mas vamos que vamos, um ventilador dali, uma água quebrada a friagem, não pode ser muito gelado também, né, rapaz? Senão o gogó já fica meio raspando, aí. Ei, seu Florido, o meu muito obrigado sempre pela audiência. Ele é assíduo, já tem uma carteirinha dele lá, mas na imaginação. Tem uma carteirinha lá pra ele já, né, senhor? Rapaz. Ô, meu amigo, boa tarde pro senhor e toda essa família linda, maravilhosa, constituída, certo? Vamos nessa, negragem. Vamos lá, abrimos mais um bloco sertanejo. Eu trago Moraes e Montenegro, Pagode Clonado.
Na sequência, contando uma história, Dona Maria Alves diz, já fica de plantão esperando, ó, rapaz. É, mas eu vou até estado de Minas. Uai, senhor! Lá em estado de Minas, lá na cidade de Itabirito, em Minas Gerais, está lá o meu amigo José Roberto Machado, o Mineirinho, mano. É, o Mineirinho tá ali. Tá vendo lá? Aí, ó, nessa direção aí, ó. Aquele morrinho pequeno ali, ó, do lado de trás. Isso! Por lá de trás, assim. Aí, tá ali, de boa. Por lá, né, só? Então eu trago Sulino e Amarito. Essa história foi verídico, aconteceu, viu? Tragédia do Norte. Na sequência, tinha um carreiro, mas o Pardinho. Terra Roxa. Depois, Padre Reginaldo Mazotti, atendendo o Olemar. Ele gostaria de ouvir Monte Castelo, dedicando para a família Martins, para nós da rádio e para quem gostar, pro seu irmão Ademar, lá no sítio Curral de Arame. Bom! Ah, saudoso Ronaldo Viola e Praiano, conta uma história. O filho do patrão, fecha o pacote, milionário José Rico. Oração do Sertanejo. Agora, 17:14.

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6: 5:34.
7: É verdade, agora sim, 17:34, 5 da tarde, mais 34 minutos, informando para você a hora certa, Frontal Materiais para Construção. 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Boa tarde carinhosamente para os amigos que estão na sintonia do programa. Alô, Daniel Santos, sempre ligado no programa no Ponteio da Viola. Quem também está ligado no programa é o meu amigo Enio Teixeira. Isso, ele, a dona Fátima, sempre ligado no programa, os filhos. Aí, meu, muito obrigado. Boa tarde também pro Canhão, rapaz. O Canhão tá grudado nas antenas, que

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Na esquina do posto da 10, eu vou abrir o bloco sertanejo trazendo Milionário José Rico, Oração do Sertanejo. Depois, Goiânia e Paranaense, Aos Olhos de Deus. Pra fechar o pacote, vou atender aqui meu primo Laudenor Forte, do Bazar Forte, ali no Cachu. Ele pediu a música com Trio Parada Dura, Homem de Pedra. Ele tá dedicando aí para seus clientes, amigos ali do Bazar Forte, em especial pro amigo João do Cavaco, também pra nós da rádio, muito obrigado.

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0: Vladimir Pontes. Alô, Vladimir, vamos pro bailão do Negrage? Começa! Começa o bailão do Negão! Aquele chamamé que a Diuné tá esperando! Ah, o Ilha Cabeça também! Deixa cair então, vai, Negrage!
1: Marou lá!
0: Yeah!

dia 8 de novembro, no Bailão do Negão, é claro, no almoço dançante, comemoração, meu aniversário, meu tempo de rádio, assim será por lá.

no banco. Pimenta esperando, rapaz, tá de plantão. Ele, o Zé Paraguai, lá, o Zé Paraguai tá lá no sítio, rapaz, na beira do mato. Ai, que beleza! Mas segura lá, essa polca aqui, ó.

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10: 6 e 3.

hora certa, Dourados. Confira aqui comigo. Agora, 18 horas, 4 minutos. Sim, 6 da tarde, mais 4 minutos. Informando para você a hora certa. 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Daqui a pouquinho já teremos espetinho, é isso? Daqui a pouquinho espetinho aqui na Rádio Boa Nova FM. O nosso amigo de o Fernando Santos já está preparando ali para atender a clientela. E é espetinho com mandioca, hein? É aqui na Boa Nova FM. 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

Fest Sol ali no Clube Indaiá, viu? É, Clube Indaiá, esse ano é dia 18 de outubro do Clube Indaiá. Boa tarde para o senhor Adenásio, Adenásio e família, ali no Jardim São Pedro, Rua Humaitá, na audiência. Lá em Luziânia, Goiás, pelo aplicativo Maria Rita, boa tarde, boa noite. Quem também está ouvindo é o Dorileu, ele é Maria Inês, aqui no Parque Nova Dourados, boa noite. Boa noite também para o Rodrigo e a esposa dele lá no sítio Coisa Boa, ali no assentamento Barra Nova, no município de Sidrolândia, Mato Grosso do Sul, ouvindo pelo aplicativo. Ah, ali na cidade de Lucas do Rio Verde, pelo aplicativo. Olha só, o Adão, a Jurema, o Cláudio ouvindo pelo aplicativo ali no Mato Grosso. Que beleza! Quem também está ouvindo o programa é o senhor Cláudio Nor. Ele, a esposa dele, dona Antônia Maria, o E também a Valentina, meu muito obrigado pela audiência. Eu vou atender aqui a Cida Fernandes da Vila Erundina 2, pediu Menino da Porteira. Depois eu trago para atender o grupo da Roda do Chiba. Ah, Iracema, Estrada da Esperança. Fica Amor é pra Vera. Jogo do Amor é pro Zé, pra Maria. Já o Jorginho Vai no Vento. Zenaide, Espero que eu vou ser feliz. Janiele, Amor Amigo. Vai ficar inimigo já. Isso. Já o Gugu, o corintiano, aquele levou uma tacada ontem. Paloma Branca, Deixa Cair.

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7: 6h36.
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7: 6h37.
11: A hora certa, Dourados, confira aqui comigo agora, 18h37, 6 da tarde, mais 37 minutos, informando para você a hora certa, Frontal Materiais para Construção. Fernando Sandes, que já daqui uns minutinhos já tem espetinho pronto para degustar. Isso mesmo, aqui na porta da rádio Boa Nova FM. O delicioso espetinho acompanhado com aquela deliciosa mandioca. Venha pra cá! Boa tarde, boa noite pro meu amigo Sargento Rufino, rapaz. O Rufino ouvindo nós lá no Bom Sucesso, no município de Guia Lopes da Laguna. Ele, né, tá na audiência do programa. Boa noite para ele, boa noite também para a esposa dele, senhora Elizabeth. Todos ali em Jardim, na audiência. Mas ele se encontra lá no Bom Sucesso, no município de Guia Lopes. Boa noite também para Dineia Godoy, lá no sítio Rodeio Bonito, município de Sete Queda. Ela pediu uma música aqui, Dai Por e Problema, em português. Vamos atendê-lo. O Bola 7, aqui no Jardim Água Boa, pediu uma música, nós vamos tocar agora. Ele pediu um mineiro e italiano, dedicando para todos lá do nossa farmácia, lá da nossa farmácia, na 15 com a Leônidas Além, também para todos aqui dos seus familiares, amigos. O Djalma do Jardim Itália pediu Curioso e Barqueirinho, Boiadeiro do Mato Grosso, dedicando lá para o senhor Orlando Palhano, lá na rua Cuiabá, para nós aqui da rádio, para os amigos que gostarem.

Sucesso, não dá tempo pra mais nada, porque o tempo é muito longo e tem muita moda pra tocar. É, o meu primo William Cabeça, lá em Rondonópolis, no Mato Grosso, também já mandou de lá pra cá um salve. Diz ele aqui, ó. É, bora, negão, tô na escuta, positivo. É Rondonópolis, Mato Grosso, marcando presença, tamo junto. Obrigado, primo. Ele, Andressa e também o Miguelzinho Filho, na audiência lá em Rondonópolis. Clarinda Santo, o Carneiro, lá em Sorriso, boa noite, obrigado. Curioso e Barqueirinho, boiadeiro de Mato Grosso, depois o mineiro italiano. E eu vou trazer um aqui pro Sargento Rufino, 03, tá na audiência. Ele vai curtir Adãozinhos Cavalheiro, Guia Lopes da Laguna. Boa noite.

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vem chegando a última do programa de hoje. Sim, lá no Salão de Festa da Comunidade Santa Cruz, ali no bairro Jardim Itália, é o almoço dançante Negão da Arapuca e você!

0: Neste momento, abrimos espaço para registrar os aniversariantes do dia.
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0: Hoje, 8 do mês de outubro de 2026, uma quinta-feira.
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0: Quero aqui parabenizar o meu grande amigo, Sargento PM Olivar. Parabéns,
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0: Parabéns também vai para o Demétrio Cavalcante, ali do Parque das Nações, segundo plano. Demétrio Cavalcante, ex-presidente da Associação de Moradores, ali daquele bairro.
1: Aniversário.
0: Parabéns também para o Donizete Silva. Donizete Silva, de aniversário hoje. Parabéns. Tenho que ir, mas tem espetinho aqui com mandioca, hein, na porta da Rádio Boa Nova FM. Se deseja saborear, venha pra cá!

0: Obrigado, Deus, por mais uma tarde aqui no rádio com os meus amigos, ouvintes e familiares. Obrigado sim a você, obrigado sim a todos vocês pela audiência do programa No Ponteio da Viola.
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0: Aos aniversariantes do dia, hoje, 8 do mês de outubro do ano 2026, quinta-feira.
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0: Parabéns vai para o Sargento PM Olivar. Parabéns também para o Demétrio Cavalcante. Parabéns para o Donizete Silva. Boa noite pra prima Vani, lá na Mercearia Cabulão, na Sitioca Urupino. Ela e toda a família Cabulão.
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0: Milton da Douramoto, boa noite a todos lá na farmácia também do meu amigo Ceará. Boa noite pra você.
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0: Vamos embora.
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0: Eu volto, se Deus me permitir, amanhã. A partir das 16 horas, com mais um programa No Ponteio da Viola.
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0: Vem aí a programação da Boa Nova aqui pra você. A todos uma boa noite. Obrigado. Tchau. 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